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O jumento é nosso irmão. 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

0: Muito obrigado, senhoras e senhores.
1: Rafi Lorenzo, na resenha.

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Hoje a vibe é toda de sorte. Aliás, é mais um dia de sorte pra mim também. Outro dia, outra história especial dentro desse universo musical que tanto amo. Cada palco, cada nota, cada batida é um pedaço do meu coração que fica com vocês e que entrego ao mundo. Ei, mundo! Minha vida é como um livro cheio de ousadia e alegria que escrevo a cada novo acorde. Cada capítulo é uma jornada no infinito da sorte, onde cada escolha molda o nosso destino. E eu escolho mais e mais aventuras constantes. Sorte não é apenas um título. Sorte traz uma sonoridade que conecta, que faz a galera sentir aquela energia boa, sabe? Quero que essa noite seja como tirar um bilhete premiado. Que minha música seja como um amuleto de sorte pra todos que a ouvirem. Vamos nessa, meu povo! Vamos que vamos! Com a sorte no coração, porque o melhor só vem pra quem acredita. A sorte tá lançada! Meu nome é Thiago André, mas tá, pode me chamar de Thiaguinho. E hoje é seu dia de...

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Estado da Poesia, Vera Silveira, eu quero falar aqui do nosso vereador Benvenuto. Bom dia para você, Benvenuto. Bom dia para vocês aí. Muito bom dia do ex-presidente da Câmara Municipal da cidade do Rio Grande do Sul, meu amigo Benvenuto. Bom dia. Você tem um negocinho com ele, resolve.

Clica Claudino, vai lá e confira. É o menino de ouro, nosso amigo Márcio Cleide, do nosso amigo Armarinho Moraes, de nosso amigo Ricardo Moraes, fica ali naquele esquinão. Na direita é Ricardo Moraes e na esquerda é Ricardo Moraes. Bom dia para você, Ricardo. 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Bom dia para você, bom dia para seus fregueses, bom dia para seus trabalhadores, bom dia para toda a Farmácia Bom Jesus de nosso amigo Betânio.

Bom dia, Zé Miguel, aí no seu estabelecimento, você agora com a farmácia veterinária dentro do seu estabelecimento, trabalho maravilhoso, mas nosso amigo Zé Miguel, vendendo por preço bom e muito atencioso ao povo. Teinha, bom dia para você, Teinha, bom dia para seus lojistas aí trabalhando com você, e bom dia para todos meus amigos.

Nosso amigo Bebé, bom dia para você, Bebé, bom dia para Luciano, bom dia para os seus trabalhadores aí no seu mercadão. Meu amigo Bebé, meu bom dia e felicidade para você. Eu tenho da ração também, bom dia para você, Vinho, bom dia para a Françoeta que mora de frente com você. Tem seu estabelecimento também, um mercadinho. Então, e você, meu amigo Eudinho, da ração, vendendo todo tipo de ração. Preço é maravilhoso e atendimento é nota 10. Escritório de contabilidade do nosso amigo Zé Caetano fica na rua Euclides, fica na rua José Gomes de Galiza, ali no Garrafão. É um trabalho de beleza. Faz nosso amigo Zé Caetano e Filho. Madeireira Serraria Rocha, ali na rua do centro da cidade do Iraúna, como quem vai ali para o centro, pertinho do Nonatal, tem nosso amigo Rocha e seu material. O menino da Caxaba também, que é os filhos de Zuquinha, fica ali naquele esquinão, onde trabalhava Adalto, Antônio de Adalto. Tata Moto, bom dia para você, Tata Moto, bom dia para seus burgueses, bom dia para seus trabalhadores aí em Tata Moto. Tem uma loja de carro e tem um posto de gasolina, posto cidade. Bom dia para você, bom dia para nosso amigo Gilvan do Ouro. É Gilvan Laurindo, mais conhecido por Gilvan do Ouro, porque trabalha consertando ouro, uma loja muito bem organizada. Um trabalho beleza para nosso amigo Gilvan Laurindo. Zé das Frutas, bom dia para você, José. Bom dia para todos os seus fregueses, bom dia para seus amigos. Zé das Frutas. Frigorífico, pai e filha, com o menino do saudoso Nozinho, um trabalho beleza. Barreiros ali, naquele frigorífico. Pai e filho. Alberto Alencar, bom dia para você também, no seu frigorífico, Nossa Senhora Aparecida. Deus lhe ajuda aí, nosso amigo. Alberto Alencar, Gilvão Moreira Duarte, na sua farmácia Padre de Anacleto, um trabalho beleza. Pai nosso amigo Gilvão Moreira Duarte. Bom dia para você, Gilvão, bom dia para todos os seus amigos.

Você passa dali da clínica do Dr. Bolsonaro um pouquinho, você chega no laboratório de nosso amigo filho de José Miguel, bioexame. Agora é bioexame mesmo, faz todo tipo de exame, na trabalhadeira. Beleza, não explorando o preço e nada. Ali ao lado do clube está o

Ale, na certa cidade do Iraúna está o armarinho e papelaria Frei Damião e nossa amiga Patrícia. A mãe dela faleceu, mas ela ficou reagindo, trabalhando muito bem. Nossa amiga Patrícia, bom dia, gente, você. Lá no Rodão, você é muito bem atendido lá. Você vai lá no Rodão, Rua Francisco Leão Veloso, trabalho beleza. Ele atende você, nota 10. Vai lá e confira o que eu estou dizendo. Vai lá em Dantinhas também, e nosso amigo Mazinho, madeireira formiga na cidade do Iraúna. É um trabalho beleza deles que faz aí. Eu falei em Dantazinha e nosso amigo Mazinho. Totói, bom dia pra você também, meu amigo. Titico de Noé também, com sua oficina de moto. Bom dia para você, Titico. E bom dia para todos os seus amigos da cidade do Iraúna. Um bom dia. Na Rua Francisco Léo Veloso está Bebeto das Motos e nosso amigo Titico de Noé. Titico, bom dia para você. Bom dia também para o nosso amigo Bebeto das Motos, é o Patamuté. Bom dia para você. Zaru também, né, seus... Por posto de gasolina, bom dia para você, bom dia para seus amigos. Nosso amigo Zaru. Ali em frente da Cobu está nosso amigo Paulinho, trabalhando todos os dias, lendo uma beleza de coisa. Falou, meu amigo Paulinho, vai lá e confira, meu amigo. Laboratório de nosso amigo Marco. Nosso amigo está ali tudo bem pertinho do Banco do Brasil. Está ele trabalhando todos os dias no seu laboratório. Bom dia, sua farmácia, bom dia também, meu amigo. Bom dia a vocês aí, toda a cidade. Para mandar, eu vou mandar um bom dia para Louro Moraes. Bom dia para você, Louro Moraes, no seu estabelecimento, e Geraldo Moraes também. Rejônio, bom dia para você.

Eu vou cantar agora que Chago Moraes escreveu. Minha casa é parecida com a dona que morou nela. Ela foi embora, mas tem esse oferecimento assim. Minha casa é parecida com a dona que morou nela. Eu quero oferecer para Dorinha, para Léo, para Lucas, Mariana, que está lá em casa, e meu amigo Salos Miguel lá, e Joca Claudino, bom dia.

Chaga Moraes escreveu e Chaga Moraes vai cantar agora. 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

Yep. Finalmente eu me esqueci aqui de duas palavrinhas. Bom dia para vocês, todo dia da cidade do Iraúna. Bom dia a todo o povo. Letra aí, cadê ele? Tá trabalhando. Bom dia, meu amigo. Você é de ouro. Eu vou cantar: quem quiser perder a vida, avicie e viva drogado. Mas é mesmo.

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0: Só ver.
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0: Era oferecer para meu amigo Francinei, para Raimundo, lá perto de casa. Meu amigo, Antônio Guedes, Alexandre, vocês aí. Bom dia, meus amigos. A festa começa a que hora?
1: Agora.
0: Quantos minutos tem aí?
2: 3 minutos.
1: Ó! Oh.

0: Benilda, obrigado, meu amigo Alex.
1: Obrigado a você.
0: E obrigado a todos. E até... Eita, não vou dizer não. E até...
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1: Em Uiraúna, terra dos músicos, dos sacerdotes e dos médicos também, às 12 horas e 5 minutos. Boa tarde.
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1: A partir de agora estamos chegando no dial do seu rádio para lhe deixar bem informado com as notícias locais, regionais, estadual e nacional. Por meio dessa frequência que é a 104,9 da Capivara FM, o som das águas, como também a Poço Dantas FM. Retransmite esse rádio jornalismo que tem a produção e a apresentação de Geraldo Andrade, a sonoplastia dele, Alex. Hoje é uma sexta-feira, o dia é 21, o mês é agosto, o ano é 2026. Na data de hoje se comemora, é o dia do patrimônio histórico, o dia do... Dia Nacional da Construção Civil. A temperatura mínima de 20 graus Celsius, a máxima de 34, com sol em Uiraúna. Nós vamos aos destaques da edição de hoje do programa O Uiraúna Bom.
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1: Jovem uiraunense do oitavo ano do ensino fundamental foi uma das 40 estudantes selecionadas em todo o Brasil para ter seu texto publicado na coletânea do quarto curso de licenciatura infantil juvenil diante da boa redação. Daqui a pouco os detalhes. E vamos com os destaques das eleições 2026.
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1: Tribunal Superior Eleitoral divulga tempo de candidatos à presidência no horário eleitoral. Lula pede votos para aliados e defende limpeza no Congresso durante o ato no Rio Grande do Norte. Mais no programa de hoje sobre os destaques das eleições. Candidatos ao governo da Paraíba cumprem agenda em diferentes regiões do estado nesta sexta-feira. Saindo um pouco das informações da eleições 2026, vamos com as informações gerais. Defesa de Lulinha fala em interferência política na PF. Quero 100 mil neste ano, diz amiga de Lulinha em 2024. Milhões, aliás. Plano do governo Lula em 2006 troca reconstrução por legado. Apostador da Paraíba acerta a quina e outros 44 a quadra no concurso da Mega Sena. Sobre para 33 o número de denúncias de crimes eleitorais na Paraíba. Prefeito vira alvo do Ministério Público por nomeação do gênero em cargo de 5,7 mil na Paraíba. Semana Nacional com Deficiência Intelectual e Múltipla será vivenciada em Uiraúna com a PAI. E hoje teremos aqui integrante da Associação de Pais e Amigos Excepcionais para detalhar esse assunto.

0: Essas e outras vocês ouvirão a partir de agora, no meu, no seu, no nosso programa Iraúna Bom, que está só começando, recheado e apimentado de muitas informações, a partir de agora, no dial do seu rádio.
1: Aí tá certo.
2: Olá, meus amigos, eu sou Amazã e também estou aqui com meu amigo Geraldo Andrade, o repórter que tempera a notícia aqui na sua Capivara FM, neste programa maravilhoso, Iraúna Bom. Vamos que
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2: vamos.
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0: Ele mesmo, cá estamos nós, agradecendo a Deus, que é a nossa luz divina. Sem Deus não somos nada, sem Deus não vamos para lugar nenhum. É a nossa vanguarda de tudo que está nos permitindo nesse instante estarmos aqui para realizarmos a última edição da semana. Porque hoje, né, Alex, é o quê, Alex? Sextou é dia de quê?

0: Diz, é o rei da cerveja, hoje é dia, né? Boa tarde, Alex, como vai? Boa tarde aqui para a Benilda, toda equipe aqui que faz parte da PAI, Associação do Pais e Amigos Excepcionais. Você que já está em casa, sentado à mesa, reunido com a sua família, se deliciando de um bom paladar, então, bom apetite. Mas beba muita água que o calor tá tremendo. Beba muito líquido, né? Melhor dizendo. Você que esteja também nos ouvindo aqui pela Capivara FM, a 104,9, que é o som das águas em Uiraúna. Como também a Poço Dantas FM, que é transmite esse rádio jornalista também. Mandamos aquele abraço para todos os Poços Dantas. Com certeza. Você que está em trânsito, saindo do seu trabalho agora, nos ouvindo pelo receptor do seu carro, poderia ser diferente. Você que esteja em qualquer parte, nos ouvindo por aquela ferramenta indispensável no seu dia a dia de labuta, por ele, né? A boa comunicação, rapaz, o celular. Você que esteja em qualquer parte do Brasil, até no mundo, nos ouvindo por ela, a grande vanguarda do século XXI, a poderosíssima internet. A todos vocês, da forma mais prestimosa, bondosa, graciosa, agradecemos antecipadamente a audiência desse programa até pouco mais das 13 horas, deixando você bem informado e atualizado.
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0: Sociedade preconceituosa. Mesmo com o avanço da tecnologia, o conhecimento mais fácil, com as leis determinantes pelos nossos congressistas e cumpridas pelos nossos governantes, o Brasil ainda há um preconceito. Preconceito em tudo. Em pobreza, igualdade de gêneros, em opções sexuais e até na deficiência. Mas não se vê não se vê uma política pública, às vezes, tão forte, tão resistente, para combater com essas discriminações. O próprio Jesus Cristo não fez acepção de ninguém. Tão humilde, tão sereno, deixou o seu grande exemplo. Ai, como seria bom se todos fossem praticantes do bem da forma mais samaritana. De ver o irmão caído, de ver o irmão sofrendo, e principalmente aqueles que não pediram para nascer e nem ser consequência de uma fatalidade, levar uma deficiência de qualquer tipo de natureza corporal. Portanto, por aqui já estão a equipe da PAI, Associações do Pais e Amigos Excepcionais, que realiza um trabalho excepcional, por não dizer fenomenal. E agora, essa semana, evidencia a Semana Nacional da Pessoa com Deficiência Intelectual Múltipla. Hoje, é tanto desafios, onde os filhos, infelizmente, nascem com autismo e tudo mais. Ou seja, é hora de fazer uma boa reflexão. Que Deus e amor é de todos. Não faz diferença social e, ao mesmo tempo,

0: problemas naturais e problemas até de saúde.
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0: Ele mesmo, a partir de agora, liberado 12... Aliás, 12 e 14, né? Liberado 999-87-3658 para sua participação.
2: Aí tá certo.
0: Você ainda vê uma sociedade nos dias atuais, hoje, ainda com tanto preconceito que se faz? Ou não? Ligue pra cá. Ou isso diminuiu? Existem muitas campanhas, existem muitas correntes que estão acabando com tudo isso e diminuindo. Ligue para cá, é o 999-87-3658, liberado. Outro assunto que você queria trazer para a discussão, estamos prontos também, alguma reivindicação, problema na sua rua, no seu bairro. É só ligar para cá, a solução fica mais próxima. E também, coisa está na errada, prejudica com a coletividade. E aqui ouvimos dois lados, sempre você dizendo a verdade. Tanto a denúncia e o denunciado diante do bom rádio jornalista. A partir de agora, manda sua mensagem de texto, manda o seu áudio, ou ligue diretamente via WhatsApp ou também pela telefonia móvel. Sempre à sua disposição. Enquanto o ouvinte não liga, eu queria levar os meus efusivos parabéns. A Cecília da Silva, aliás, a aluna Bianca Cecília da Silva Nascimento, rapaz. Que é aqui do Iraúna, rapaz. Foi com grande alegria que o Colégio Nossa Senhora do Lourdes do Carmo celebrou uma conquista que está nos enchendo de orgulho, e não só os pais Luciclene, como também o vereador Jolis lá de Bernardino Batista, toda a sua família, né, materna e paterna. Também os iraunenses e todo o alunado da sua escola lá da terra que ensinou a Paraíba Lei Cajazeira, enchendo de orgulho e reafirmando a força do trabalho desenvolvido naquela escola. A aluna do oitavo ano do ensino fundamental foi uma das 40 estudantes selecionadas em todo o Brasil para ter o seu texto publicado na coletânea do quarto curso Portinho Livre de Literatura Infanto e Juvenil, promovido pelo Instituto de Comunicação, Informação e Saúde da Fiocruz. Então, tá aí a jovem, com seu talento, da boa redação e educação, sempre será a mola propulsora de uma sociedade para que transforme o cidadão e melhora o comportamento de todos nessa sociedade brasileira. Parabéns, parabéns.
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0: Ele mesmo, às 12 horas e 18 minutos. O programa é o Iraúna Bom, por a Capivara FM. Daqui a pouco, né, às 12h30, iremos conversar sobre esse... a Semana Nacional da Pessoa com Deficiência Intelectual Múltipla, né? Aqui tem Nilda e toda a equipe, que daqui a pouco, com certeza. E vamos com os destaques das eleições, né? Chegando aqui a agenda do candidato à reeleição pelo Republicanos, né? O Wilson Filho, que ontem, no Alto Sertão, ele fez... compromisso de campanha, né? Inclusive, incluindo os municípios aqui da região do Vale do Rio do Peixe, a cidade de... Começando de manhã por uma entrevista na imprensa local, né? Que foi acompanhado de a prefeita Leninha Romão, que eu apoio, e demais amigos e aliados. Seguiu para a cidade de Joca Claudino, depois Poço Danta, né? Realizou uma verdadeira maratona de atividades no Alto Sertão, agenda que teve início por volta das 7 horas, aqui em Iraúna, cidade onde acumula 117 milhões de recursos direcionados através da ação do deputado. E isso encerrou no fim da tarde para o início da noite, né? Com a adesivaça, abertura do comitê, e na cidade de Iraúna, para os prefeitos de Leão, vereadores, assessor e aliado. Tanto aí a agenda que foi enviada aqui pela assessoria do deputado. Qualquer agenda

0: de qualquer candidato, seja de qualquer coligação, a gente divulga aqui, porque é nosso dever, nossa obrigação diante da Justiça Eleitoral. Agora não podemos inventar, né? Só quem manda, a gente. Vamos ao intervalo, a gente volta já já, inclusive já conversando com o pessoal aqui da... falará sobre Semana Nacional da Pessoa com Deficiência Intelectual Múltipla da APAE e informações aqui no programa. Você queira participar, o 999-87-36, sempre 58, sempre à sua disposição.
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0: 12:20.
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2: Ele mesmo, às 12 horas e 25 minutos. Estamos de volta com a apresentação do programa O Uiraúna Bom, pela Capivara FM e a Poço Dantas FM, que retransmite esse rádio jornalista. Só fazendo uma correção, porque diz que errar é humano, permanecer no erro é que é diabólico, né? Como Deus humano. A aluna Bianca Cecília da Silva Nascimento, 8º ano do ensino fundamental, foi uma das 40 estudantes selecionadas em todo o Brasil para ter seu texto publicado na coletânea do 4º concurso de literatura infantil e juvenil da Fiocruz. Ela é filha do casal, repito, Luciclene, que mora aqui em Uiraúna, e do vereador Jóles de Santa Rita, lá de Jó Claudinho, né? Olha, o FPM, rapaz, a segunda cota referente ao mês de agosto. Tesouro Nacional depositou ontem o FPM referente à segunda cota do mês de agosto. Vamos lá aqui os valores. Bernardino Batista, se não chegou, mas chega. Bernardino Batista, R$ 129.252,98. Poço Danta, o mesmo valor. Joca Claudino, o mesmo valor. Poço Zé de Moura, o mesmo valor. A Cidade de Triunfo foi R$ 172.337,28. Cidade de Santa Helena, R$ 159.546,62. Mas lembrando que só é o FPM. Com a verba carimbada, descontando tudo, aumenta. Cidade de Santa Helena, R$ 159.546,62. São João do Rio do Peixe, R$ 319.093,20. Uiraúna, a cidade do Uiraúna, R$ 208.689,67. Já que esse dinheiro aqui ontem só deu só para os vereadores, né, Benito? Aqui dia 20, que chuva, falta só é o do Odesso, que as câmaras recebem das prefeituras. Vamos à cidade de Cajazeira, R$ 517.011,77. Vamos mais aqui, alguma outra cidade aqui. Deixa eu ver aqui. São José de Piranhas, R$ 319.093,20. Vierópolis, R$ 129.252,98. Vamos aqui, cidade de Souza, R$ 517.011,77. Luiz Gomes, no Rio Grande do Norte, R$ 156.514,26. Paraná, R$ 127.755,80. Major Salles, R$ 157.698,54. José da Penha, R$ 157.698,54. Algum município que eu não mencionei, você só é acessar o blog do geraldoandrade.com, que é o BR, que é o único que todo dia 10, dia 20, dia 30 coloca o FPM dos municípios. As outras emissoras divulgam por cá e os outros sites copiam por cá do blog do Geraldo Andrade. Aqui, só... Se o problema Eita, é menino, e o caso Lulinha tá ganhando repercussão, né, rapaz?
3: Ih, papai, nada.
2: O de Lulinha chegou faz tempo. Pois é, rapaz, a coisa tá... Olha, período de eleição. Menino, quem tá na... Eita, menino. Vamos aqui a informação. A defesa de Lulinha fala em interferência da política na PF, rapaz. Vamos ouvir aqui. A defesa de Fábio Luiz Lula da Silva, Lulinha, voltou a lamentar ontem o vazamento da informação relacionada a investigações contra o seu cliente. O advogado Marco Aurélio de Carvalho afirmou que o seu cliente lida com um

0: mesmo do sobrenome e que os inquéritos seriam arquivados se ele não fosse filho do presidente Luiz Inácio Lula da Silva. A defesa de Lulinha afirma que existe uma motivação política por trás das investigações da Polícia Federal e diz que espera uma responsabilização pelos vazamentos seletivos. Pois é, ainda tem mais aqui informações. Quero 100 milhões neste ano, diz a amiga de Lulinha. É a Lucinha, é?
1: Você acha que a coisa tá feia?
0: Eita, com a pós ali, pode todo mundo mais. Atira bem, né, rapaz? A lobista Roberta Lucinze projetava receber 100 milhões em 2024, de acordo com mensagens obtidas pela Polícia Federal com o contato identificado com o Gustavo Gaspar. A declaração consta nas mensagens obtidas pela Polícia Federal, que investiga a atuação de Fábio Luiz Lula da Silva Lulinha, filho do presidente Luiz Inácio Lula da Silva, em negócio privado com integrante público da administração. As informações foram publicadas pelos jornalistas Ricardo Chapola e Larissa Borges, da Veja, que tiveram acesso à íntegra no inquérito da PF confirmado pelo Poder 360. Segundo a publicação, o dinheiro aparece de forma recorrente nas conversas analisadas pelos investigadores. O grande furão jornalista Cláudio Humberto comenta esse assunto, né, meu caro Alex, aqui. O caso envolvendo Lulinha levanta questionamentos sobre a atuação de pessoas próximas ao presidente Lula. Vamos ouvir o comentário do jornalista Cláudio Humberto.
2: O presidente Lula está com dificuldades de demonstrar que não tem nada a ver com isso. É muito claro, né? Quem conhece ali os meandros do Palácio do Planalto, inclusive fisicamente, as instalações, etc., sabe da relevância do secretário particular. Esse cargo agora ganhou uma nova denominação, não agora, mas nos últimos governos, de gabinete pessoal do presidente. O Marcola, que está enrolado nessa confusão toda, era o secretário particular, era o chefe do gabinete pessoal do presidente. E alguém apontado como incapaz, por exemplo, de uma traição ao seu chefe. Então, o papel dele no lobby que se constituiu com Lulinha, a lobista Roberta Luxinger, o Berge, que é exatamente aquele outro petista que era secretário executivo do Ministério da Saúde e hoje é o secretário particular do Lula, e outras figuras muito próximas, isso tudo faz parecer para a oposição, para quem conhece de poder, que o presidente Lula, no mínimo, sabia que alguma coisa estava acontecendo. É exatamente esse o problema, né? Ele se livrar desse tipo de suspeita.
0: E cabe agora a investigação precisa para derimir todas as dúvidas se realmente o Luiz Fábio Lula, o Lulinha, tem envolvimento. Porque, com certeza, se realmente o Lulinha tiver envolvimento, claro que circulou muito dinheiro na jogada, porque ele é filho do presidente da República, né? Contribui muito, se o caso existiu, para um tráfico de influência, né? O prefeito Itamar Moreira, em postagem, anuncia mais uma promissora ação de sua administração para os postos dantes que estão na escuta nesse momento e vão ouvir.
3: Nós estamos aqui nesta sexta-feira, justamente fazendo a entrega de palma forradeira aos nossos agricultores. Aí nós estamos com o secretário Alexandre fazendo a entrega. São mais de 40 agricultores sendo beneficiados pelo programa com o governo do estado e a prefeitura municipal. Uma palma melhorada, né? Uma palma de variedade Califórnia, Claudinei, para alimentação do rebanho bovino. Cada agricultor vai fazer a sua sementeira, vai plantar para multiplicar na sua área, né? É importante que cada um zele essa área que é plantada e justamente para multiplicação aqui na nossa região. Já que a gente tem aqui a ueia de elefante, já tem uma palma, a palma doce, e aí uma variedade nossa para beneficiar nossos agricultores.
0: Aí é algo fundamental, principalmente que já estamos na eminência do período já da seca, né? E para o criador bovino, a palma, né? Com certeza é uma matéria-prima para a alimentação do bovino, né? Parabéns aí, o prefeito Itamar. 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
1: Deixa a tanga voar!
2: Aí tá certo!
1: E deixa a tanga voar!
0: Pois é, mas pra aí.
3: Rapaz,
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0: agora vamos conversar com toda a equipe da Associação Pai dos Amigos Excepcionais de Iraúna Pai, que faz um trabalho social de inclusão, né? Enquanto parte da sociedade ainda é preconceituosa e faz diferença a não usar o coração samaritano, né? Estamos aqui com as professoras Ludmila e Michele Oliveira, a psicóloga Maria Eduarda, a coordenadora pedagógica Marisete Batista, a professora de Educação Física Vitória Souza e também Benilda Santiago. Uma mesa redonda de onde o Iraúna vivencia, de hoje até o dia 28 de agosto, a Semana Nacional da Pessoa com Deficiência Intelectual e Múltipla, que traz como os seguintes destaques: deficiência não se define, a oportunidade transforma e inclui nossa voz em defesa de todos, né? Benilda, nesse instante faz a introdução dessa mesa redonda diante dessa nossa conversa tão salutar e de suma importância para o trabalho do que é a PAI nessa Semana Nacional de Pessoa com Deficiência Intelectual. Boa tarde.
1: Boa tarde, Geraldo. Boa tarde, Alex. Boa tarde, principalmente, a toda a população do Iraúna, que no momento está ouvindo a Rádio Capivara FM. É ouvinte ato, né, de toda essa emissora, que é a primeira da nossa cidade. Bem, Geraldo, hoje aqui estamos para dar o nosso primeiro momento da Semana Nacional da Pessoa com Deficiência, que todo ano esta semana ela é comemorada, não só a PAI do Iraúna, mas todas as APAIs, é nacional. Então, este ano o tema continuou o mesmo de 2025, por quê? Porque este evento, esse tema central, a deficiência não define, a oportunidade transforma, e incluindo a nossa voz, é um tema que é contínuo. Então, por bem, a Federação Nacional, ela fez com que esse tema, ele fosse também o mesmo tema 2026, para que a gente possa proclamar mais, falar mais, buscar mais, dar uma continuidade à inclusão social, que é como você acabou de falar aí, muito difícil, né? Muito difícil no sentido de existir. A gente vê que, principalmente, quem tem deficiente em casa vê o tanto que há necessidade de ter uma inclusão, não só na educação, não só no social, enfim, numa sociedade inteira, né? Essa semana da pessoa com deficiência intelectual e múltipla de 2026 está ocorrendo, como eu já falei, repito, é nacional, é todas as APAIs, é do dia 21 a 28 de agosto. Todo ano é nessa data.

0: esse evento, ele também, ele, como ele trouxe esse tema, a deficiência no define, é por quê? Porque o deficiente não é porque ele tem um problema mental, que ele tem um problema visual, ou que tem um problema físico, que ali está definindo o que é o ser humano, né? E também e diz que tem a oportunidade que transforma, é por quê? Porque não é porque ele também tenha qualquer tipo de deficiência que ele também não possa também ter oportunidades, né? E ele tem oportunidade através de ações, através de oportunidade dada, gerada por poder público, por instituições como a APAE, enfim, por toda uma sociedade. E também incluir a voz é porque, geralmente, quando se tem um deficiente, ele não tem a oportunidade de chegar a uma tribuna, né? Para ser um, que é uma das pessoas que são mais protagonistas de si mesmo, é o deficiente. Então, ele está aqui pedindo socorro. Junto a eles está a APAE, a APAE Uiraúna, a Federação Nacional, a Federação Estadual, dando esse grito que inclua a nossa voz, porque é a voz daquele que realmente precisa falar e ser ouvida, claro, né? Não só falar, mas ser ouvida. E por isso existe uma lei, e essa lei oficialmente é a 13.585 de 2017, que dá todos os direitos da voz de ser ouvida perante em qualquer local ou em qualquer repartição pública de todo o Brasil. Não só de Uiraúna, mas de todo o Brasil.
1: Benilda, diante essas campanhas anuais que são feitas pela APAE, tem ecoado uma voz solidária, fraterna, de parte dos governantes, até da sociedade em si, como caixa de ressonância, de ajuda a levantar sempre a autoestima dos apaianos nessa situação?
0: A sociedade, o ser humano, aquele que realmente reconhece o que é um ser humano, o que é um ser de verdade, porque geralmente quando a pessoa é deficiente, já acha que aquela pessoa não tem condições e nem tem, vamos dizer assim, a oportunidade de fazer nada. Não tem, não, ele não pode fazer nada porque ou tem um problema no braço, ou tem um problema, ou não fala, ou não escuta, ou não vê, né? Então, a voz ativa que maior que o grito maior que é escutado em todo o Brasil é a APAE. A APAE é a Federação Nacional da APAE e que necessita demais de cada um da gente, né, cidadão, para que essa voz seja escutada. Porque você não só pode, quando se fala em voz, não é só estar gritando dentro da rua, não, eu preciso, eu quero, não. Você olhar a sua necessidade, dar oportunidade, porque muitas vezes essas pessoas são rejeitadas e não têm oportunidade, mesmo tendo condições de fazer, seja lá o que for. Não é verdade? E aqui, Geraldo, até dando continuidade, que nessa sexta-feira, hoje 21, que é o início da Semana Nacional, que a gente leva esse tema, que é um tema muito forte, que a deficiência não define, que como esse questionamento você acabou de fazer aí, que não se vê, porque se vê que é um deficiente, ele não presta, ele não pode, ele não sabe, né? E muitas vezes, sabe muito mais, porque a gente tem muitos exemplos aí de pessoas deficientes, que é advogado, que tem uma profissão e que faz muito bem, né? Então, isso aí a gente vê que não é porque você tem uma deficiência que você diz que aquela pessoa não tem condições de fazer nada. E além desse rótulo e muitos outros, né? Que a APAE, ela tem essa semana, porque para a gente defender a pessoa com deficiência, não é só na Semana Nacional, do dia 21 a 28, não. É todo o tempo, a gente tem que estar ali junto, tem que estar ali fazendo com que as pessoas abram os olhos e enxerguem mais e vê que todos nós temos capacidade, viu, de fazer algo. Não isolar. O isolamento é não só para o deficiente.

0: Mas o dito normal é ruim para qualquer um, não é verdade? Porque você ser excluído, você ser isolado, mesmo você sabendo, mas você não tem a oportunidade de fazer aquilo que quer, aquilo que deseja, aquilo que sabe, por causa da exclusão social.
1: Tá aí. Essa introdução aqui feita por Benilda, na condição dessa campanha nacional onde todas as APAEs estão realizando, né, Semana Nacional da Pessoa com Deficiência Intelectual e Múltipla, né? Tem início hoje, vai até o dia 28 de agosto. Eu costumo dizer que não adianta o cidadão e a cidadã, viu, Marizeta? E essas companheiras por aqui, Benilda, ter uma religião só individual. Tem que ser samaritano, tem que ser fraterno. Não importa a religião, que o Deus é um só, seja o espírita, seja o Buda, seja o protestante, diversas proliferações de igreja, acima de tudo, o catolicismo. Se você, como o próprio Jesus disse, se você não fizer a um dos menores dos meus irmãos, você está renegando a mim. Portanto, viu? Devemos sempre abraçarmos lutas dessa forma para que tenhamos realmente a sociedade integrada, sem discriminação, principalmente aqueles. Porque o grande Herpes de Souza Betinho, que fez aquela campanha em defesa do combate à fome, ele disse que uma solidariedade não se agradece, alegra. Já pensou alegrar, né? Alegrar pessoas, esses apaianos, né?
0: Exatamente. Tudo que você faz para um deficiente, você está fazendo, é uma luz que você está colocando, entregando aquela pessoa que ele está. Você nota pelo seu olhar, pela sua maneira de agir, o tanto ele é agradecido por isso, né? De ser visto. Como eu acabei de falar, não é só o deficiente, como nós mesmos, dito normais, que a gente não gosta de ser excluído e também de não ser visto por aquilo que faz, né? Esses pilares da Semana Nacional, essa reflexão que dá nessa semana, que a deficiência que ela não define, como o rótulo diz, né, que é história, que expande, nenhum diagnóstico, né, é capaz de conter sonhos e afeto. Nenhum histórico. Não é porque você tem um laudo que aquele ali, pronto, aquele ali foi conteu, aquele ali não ele é deficiente mental. Aquele ali, ele não tem sonho, ele não pode ter afeto, ele não pode ser tolerado. Quer dizer, quando a porta se abre para qualquer um dessas pessoas que, como eu acabei de dizer, a luz chegou, pelo amor de Deus, gente, isso aí é igualdade social, isso é ser humano. Então a gente tem que fazer isso, a gente tem que fazer, sem olhar quem, se é preto, se é branco, se é partido A, partido B, se é pobre, se é rico, é igual. Igualdade, isso não só para deficiente, não, né? É para uma sociedade em geral.
1: Aí que você caia a ficha, né? Mude essa mentalidade. E como diz Raul Seixas, não podemos ter aquela velha opinião formada sobre tudo, né? E que sejamos braços, sejamos força para que podemos fazer com que pessoas de deficiência tenham vez e voz nessa sociedade.
0: Com a oportunidade, né? Com a oportunidade transforma, tem um exemplo maior, o acesso à educação, ao trabalho digno, porque por lei a gente tem vagas para a pessoa com deficiência em empresas, né? Em universidades, que isso não era nem para ter vaga, é obrigação. Chegar, não é porque, como foi já dito várias vezes, não é porque você tem um problema no braço que você não possa lidar com o computador, fazer um trabalho digno. Isso aí é também, ele tem que ter direito ao lazer, à saúde. E é isso aí, que no mundo é

pessoa, né? Muda o cenário quando as portas se abrem, potencialidade floresce. A partir do momento que a inclusão inclui na educação, no lazer, na saúde, na cultura, então está vendo aí que vai abrindo, as portas vão se abrindo e você vai conhecendo as potencialidades de cada um. Porque não tem aquele ditado, se você faz o que não é visto, não é conhecido. Realmente, como é que eu faço um trabalho? Eu faço um trabalho só para mim? Como é que alguém vai conhecer o meu trabalho? Como é que vai procurar o meu trabalho? Se um médico, ele ao exemplo de uma psicóloga, coloca um consultório para um atendimento, e se ela não fizer uma propaganda, se ela não tiver atendimento, quem vai saber do trabalho dela? Quem que vai saber a potencialidade dela fazer aquele atendimento? Então, ela tem que ter. E aí, isso aí não é só para qualquer um. Os meninos na PAI tem que ter atividades educativas. E as meninas e a gente lá vai descobrindo a potencialidade de cada um. E a gente sabe que tem muitas, né? Tem muitas e muito bem feito, né? E é também tem um princípio aí de escutar a voz. Inclua nossa voz. Nada sobre nós que sem nada sobre nós e sem nós. Não basta decidir por outro. A gente não vai decidir por outra pessoa ou escolher o que tem que fazer. É preciso a gente escutar, é preciso a gente ativamente dar espaço para que a pessoa com deficiência expresse o seu desejo. E também guiar as suas próprias trajetórias. Se você não deixar, você está fazendo um tratamento de fisioterapeuta no paciente, se você não deixar ele dar o primeiro passo só, como é que ele vai dar? Se você está todo tempo segurando ele ali, pensando que ele vai cair. Então, você não está ali fazendo com que o seu próprio trabalho tenha, vamos dizer assim, efeito, né? Então, você tem que, você precisa escutar ativamente, você precisa dar espaço para aquela pessoa expresse a sua vontade, o seu desejo, né? E que caminhe um pouco só, que se descubra, não é verdade? Então, nessa semana, a gente está tentando aí, Geraldo, uma transformação de consciência em ação. Né? Nós vamos, daqui a pouco, passar toda a nossa programação para que as pessoas de Uiraúna, região, venham visitar a instituição, venham conhecer um pouco da trajetória da PAI de Uiraúna, da sua potencialidade, não só dos seus profissionais, como dos seus usuários, né, da sua clientela. Então, vocês veem, gente, que a gente está aqui convidando todos essa semana. Hoje é a nossa abertura. A partir de segunda-feira, a PAI está aberta. A gente vai dar os horários aqui. Você que trabalha em escola, você que tem deficiente em casa, você que tem um vizinho, enfim, é aberto ao público. É aberto para todo mundo, quem quiser vir participar. E pode vir também dar a sua contribuição com o seu trabalho, com o seu conhecimento, ajudando, né? Que a gente ajuda dessa forma. Então, aqui eu vou passar agora, vou até apresentar aqui a nossa equipe, que está aqui. Geraldo, eu estou aqui com Marisete Batista, que coordena a instituição, a nossa coordenadora pedagógica, né? Estou com Ludmila, que é uma das pessoas que é o apoio pedagógico da instituição. Também estou com Michele Oliveira, que é também uma educadora, que está na área tanto da educação como da saúde. A nossa psicóloga, que é Maria Eduarda, que também começou agora com a gente e já está fazendo um bom trabalho, que
Nessa quarta-feira que vem, nós vamos ter uma mesa redonda na PAI, que quem quiser

0: Participar, está aberta as portas, que vai, a gente vai mostrar todo o nosso trabalho da instituição. E também estou aqui com a professora de Educação Física, que é Vitória. É, Vitória Honorato, essa jovem aí, que já está na PAI já há mais de 10 anos, né, com a gente, vem nessa caminhada e sabe, passo a passo também dessa trajetória da instituição. E mais uma vez, quarta-feira, vocês escutem bem a programação, façam parte, porque a gente vai ter muito depoimento, nós vamos ter profissionais que vão dar o seu depoimento, que vai contribuir com a gente, que vai ajudar a gente nessa luta, nessa busca pela inclusão social. E vem a gente. É com muito carinho que a gente está de braços abertos, de portas abertas, para receber todas aquelas pessoas que realmente querem a inclusão social em nosso município. E não só até as cidades vizinhas, né? Que também podem participar. Vou passar aqui, Geraldo, a minha palavra aqui agora para a coordenadora, que vai fazer uma explanação bacana aí da semana, né? E também fazer um convite. Fazer o convite para que vocês também participem. É com muito carinho que vocês, que a gente recebe todos vocês na APAI.
1: Todos na mesma oração, querendo.
2: Programação, né, Maria?

0: coordenadora Marizeta aí da PAI. Programação já definida, como será a programação? Se você vai dizer depois dessa sua introdução.
1: Boa tarde, Geraldo. Boa tarde, Alex. Boa tarde a todos os ouvintes que estão aí conectados nas ondas sonoras da Capivara FM. Nesse programa, o Iraúna Bom, né, Geraldo, que faz parte já da nossa história.
0: O Iraúna é bom, não é?
1: O Iraúna é bom demais, Geraldo, é muito bom. E as pessoas que moram aqui na terrinha são melhores ainda, fazem com que esse nosso pedaço de chão se transforme em uma casa acolhedora. Então, boa tarde a todos os ouvintes e um boa tarde bem especial a todos os apaianos que estão aí nas suas residências, as famílias apaianas, a equipe de colaboradores da APAI que está aqui conosco, para a gente justamente falar sobre a nossa programação da Semana Nacional da Pessoa com Deficiência Intelectual e Múltipla. Então, uma semana que será recheada de atividades. E hoje a gente começa essa semana com a abertura, dando início à abertura oficial da semana aqui no seu programa, Geraldo. Ano passado também nós estivemos aqui, né, fazendo este trabalho, fazendo essa divulgação, e a gente agradece também pelo espaço, agradece pela disponibilidade e a gente agradece também por você acreditar na causa. Porque a gente precisa, a gente necessita de pessoas que acreditem na educação inclusiva, acreditem no potencial das pessoas PCD, as pessoas que têm deficiência, porque essas pessoas, elas têm potencialidades. E então a gente agradece de coração por todo o apoio. A nossa semana será uma semana de atividades bem produtivas, e aí eu já começo a falar da segunda-feira. Nós estamos começando hoje com a abertura oficial aqui no programa Oiraúna Bom, fazendo essa divulgação. E aí, na segunda-feira, a partir das 14h, nós teremos uma oficina pedagógica. Essa oficina pedagógica, ela será desenvolvida com os profissionais que atuam na instituição. Então, o tema da oficina é Mãos que Ensinam, Construindo Possibilidades para Aprender. Nessa oficina pedagógica, nós vamos construir materiais didáticos com os profissionais que atuam na APAI para poder a gente trabalhar no dia a dia. E aí a gente vai dividir essa oficina em três eixos. O primeiro eixo é o eixo do sentir para aprender. Nós iremos construir materiais sensoriais. O segundo eixo, nós vamos organizar atividades que é Aprender para a Vida, atividade de AVD e autonomia, que é justamente uma atividade que a gente já tem costume de trabalhar lá na APAI.

E o segundo eixo é aprender brincando com alguns jogos pedagógicos. Então, essa segunda-feira será reservado para a equipe da APAE, para a gente organizar justamente esses materiais didáticos e pedagógicos para poder a gente trabalhar com os nossos apaianos. Já na terça-feira, nós vamos ter uma oficina de construção de instrumentos musicais com os apaianos. Aí já vai ser uma oficina que os apaianos vão participar, Geraldo. E o legal dessa oficina é que nós vamos ter a participação dos nossos estagiários da E-City, Dr. José Eduardo Filho, que está lá conosco na APAE, assim como vocês aqui na Capivara FM tem estagiários. Lá na APAE também a gente tem os estagiários e a gente vai ter a participação desses estudantes. E assim, essa temática de construir materiais e instrumentos musicais foi uma temática que foi escolhida pelos estudantes por eles fazer parte do curso de música, o técnico de música daqui do Iraúna. E por ser também nossa cidade, uma cidade terra dos músicos, onde também a gente tem a prática bem efetiva dessa cultura. Então, na terça-feira, a partir das 14h, nós vamos estar com os nossos apaianos desenvolvendo esta oficina pedagógica. No dia 26, na quarta-feira, a partir das 14h, nós teremos uma mesa virtual, onde nós teremos a participação de pessoas da nossa sociedade que vão contribuir com esse momento. Vai ser um momento de debate, de escuta, de partilha, onde nós vamos falar sobre a trajetória da pessoa com deficiência e as dificuldades que essa pessoa ela enfrenta para conseguir o seu primeiro emprego. Porque, como ficou bem esclarecido aqui por Benilde, não é porque você tem uma deficiência que aquela deficiência vai te limitar. Você tem outras possibilidades, você tem outras potencialidades. Então, a gente tem que justamente enxergar essas potencialidades nas pessoas PCD. E aí, essas pessoas, elas têm oportunidades de trabalho. Elas devem ser inseridas nas empresas. E aí, aqui eu já aproveito, Geraldo. Já trago a deixa da pergunta que você fez em relação à questão das campanhas. Se as campanhas, elas trazem algum efeito positivo para a vida dos apaianos, para a vida das pessoas. E aí, assim, eu penso dentro da minha reflexão, eu penso que traz, sim, algo muito positivo. A exemplo, a gente tem pessoas PCDs incluídas nas empresas e é fruto das políticas públicas e fruto das campanhas. Porque a gente sabe que se não tiver as campanhas, se não tiver as políticas públicas, as coisas ficam mais difíceis. A gente tem as leis que nos amparam, porém a gente tem que reivindicar, sempre tem que reivindicar os nossos direitos. E a partir do momento que tem uma campanha, essa campanha é para mostrar a importância daquela temática. Então a gente está aí com a campanha todo ano, a APAE faz essa, as APAEs nacionais, né, o Brasil inteiro, elas fazem essa campanha de conscientização, de mobilização para toda a sociedade, para as pessoas entenderem e compreenderem os desafios e também as possibilidades que as pessoas PCDs elas têm e elas podem ser inseridas dentro do contexto social. Então, dando continuidade à nossa programação, na quinta-feira, Geraldo, nós teremos um momento bem lúdico e é esperado pelos nossos apaianos, que é justamente um passeio inclusivo. A gente faz esse passeio inclusivo, nós vamos para a ABB e a gente gostaria já de agradecer ao pessoal da ABB pela disponibilidade. São parceiros que todo ano também disponibiliza o espaço para a gente estar lá com os nossos apaianos. Então, a gente agradece de coração e os nossos apaianos vão ficar muito felizes com esse passeio inclusivo. Na sexta-feira, nós teremos o encerramento da nossa semana com algumas atividades. Esse encerramento vai acontecer à noite e aí a gente vai ter algumas apresentações dos nossos apaianos. Vai ter uma apresentação que tem como título Inclua Nossa Voz, já trazendo a temática da campanha. Então, nós teremos essa apresentação, assim como a gente vai ter uma apresentação da banda da E-City, Dr. José Duarte Filho. Vamos ter também a entrega de algumas cadeiras de rodas. E vai ser um momento de partilha, vai ser um momento de agradecimento.

0: conhecimento pela população de Uiraúna também, que sensibiliza com a causa. Vai ser um momento também de olhar para as pessoas que já passaram pela instituição, os presidentes que já passou pela APAI, para receber também uma homenagem às pessoas que colaboraram. Então, a gente espera que toda a população ela participe dessa semana, ela inclua também a sua voz juntamente com a nossa. E a gente deixa o convite para quem não conhece, vir conhecer o nosso trabalho na APAI. Nós estamos lá a partir das 14h, terça, quarta, quinta. Então, fica bem próximo ali ao CREDAF, em frente ao Uiraúna Tênis Clube. Então a gente faz esse convite para toda a população, para vocês conhecerem o nosso trabalho e também vir ser parceiro, vir abraçar essa causa conosco. Incluir não é fácil, a gente sabe que tem as dificuldades, porém a gente sabe que tem a necessidade. Então as pessoas que precisam ser incluídas, elas precisam de um abraço, elas precisam de um acalento, elas precisam de um acolhimento. Então, a gente tem que acordar para essa nova realidade, é uma realidade que bate as nossas portas. As leis estão mostrando aí o direito de todas as pessoas com deficiência, a gente sabe que é um direito conquistado, então a gente tem que fazer valer a pena esse direito. Então, a gente convida a população de Uiraúna também que abrace a causa apaiana. Acolha os nossos apaianos. Venham conhecer um pouquinho do nosso trabalho, que eu tenho certeza que vocês vão se apaixonar pela causa. Então, Geraldo, agradeço aí. Se você tiver alguma pergunta, quiser fazer alguma colocação, estarei à disposição para responder.
1: Aqui chegou a mensagem de Janiels, desejando boa tarde e parabenizando Benildo e toda a equipe pelo trabalho da paz. Janiels, dali da rua 2 de dezembro, Marisela.
0: Muito obrigada, Janiels. Também irá fazer parte de equipe de colaboradores. Se Deus quiser, logo mais ele vai estar conosco, desenvolvendo um trabalho com os nossos apaianos, em um grupo de dança. Então a gente espera que seja também um momento bem gratificante, significativo e de muito aprendizado para os nossos apaianos. Agradecemos de coração a participação de Janiels.
1: Nós vamos ao intervalo e voltamos já já, é rapidinho, com a conclusão aqui diante a equipe da PAI.
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1: São 13h12.

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1: Geraldo Andrade. Às 13h17, eu chamo de volta com as últimas informações, inclusive aqui a conclusão dessa conversa com a equipe da PAI, Associação do Pais e Amigos Excepcionais de Uiraúna, através de Benildo, Marisete, toda a sua equipe. E lembrando a você, ouvinte, que depois aqui do programa O Uiraúna Bom, como é de praxe todas as sextas-feiras, é dia de você fazer aquela semelhança, né? Comparação, uma ponte safina no coração de um apaixonado por Tio Brega, né? Gil Pneu disse, viu, aqui, senhoras e senhoritas, Gil Pneu disse que é melhor roer do que namorar, né, menina? Gil Pneu, lá, aquele empresário lá do... Melhor roer do que namorar, vou repetir. Gil Pneu, lá, empresário, filho do Iral, né, Marcon de Zé, lá no Piauí de Teresina. Outra, dizer aqui a vocês da equipe que nesse final, mais tardar, né, Alex, do sábado e domingo, no bloco do Geraldo Andrade, essa entrevista vai estar completa com a matéria e também com o Spotify, né? É que vai ficar indelével, viu, no blog, no Spotify. O Aldo, aí só para incumbência de Alex, né, e o time aqui por nós.

0: Vamos voltar aqui a palavra para a Benilda. Já agradecemos por esta participação ao vivo de tamanha relevância para a sociedade, que é em defesa dos apaianos, aqueles que ainda estão sendo alvo, infelizmente, de uma exclusão social. Fique à vontade para as palavras finais. Boa sorte nessa semana com essa Semana Nacional em Defesa dos Apaianos.
1: Pronto, Gela, está aí a nossa programação. Mais uma vez, convidando todos a participarem. Vai estar nas redes sociais toda a programação, para que vocês possam acompanhar. E que esta abertura, né, sirva de ego para os 360 dias do ano, que a sensibilidade deixe de ser exceção e vire regra, e que a inclusão transborde o papel das leis para se converter em abraço. Respeito, justiça cotidiana também. A verdadeira transformação acontece quando a sociedade inteira aprende a valorizar a diversidade como parte essencial da nossa humanidade.

0: felicidade compartilhada. Então tá aí, minha gente, uma boa tarde. Agradecemos de coração a todos aqueles que ouviram e que irão participar. Desde já estamos agradecendo. E não deixe de participar e também de compartilhar a nossa programação para que a gente possa cada vez mais fazer com que a pessoa com deficiência seja realmente vista como um cidadão. Então, o meu abraço, um cheiro no coração e que Deus abençoe a todos com muito carinho. Estamos de braços abertos, de portas abertas na APAE a partir de segunda-feira para recebê-los. Sejam bem-vindos à APAE do Iraúna. Um abraço.
1: Tá aí, lançado o convite. Você com certeza seja essa semente a brotar na APAE aqui do Iraúna para que tenhamos bons frutos humanos, né? Solidários, fraternos, samaritanos.
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1: Às 13 horas e 21 minutos, vamos com as últimas informações com as eleições 2026. Segue a trilha. O Tribunal Superior Eleitoral divulgou o tempo que os candidatos da presidência da República terão no horário eleitoral gratuito no rádio e na TV, que será exibido entre o dia 28 de agosto até 1º de outubro. Eita, o nosso programa vai começar mais tarde, né, Alex? Começar 12h25. A coligação Brasil Pronto para Mais, Luiz Inácio Lula da Silva, terá 5 minutos e 31 segundos diário. A chapa, que é formada pelo PSB, PDT, Federação Brasil da Esperança, PT, PCdoB, PV, Federação PSOL e Rede. Já o PL, Flávio Bolsonaro, terá 4 minutos e 20 segundos diário. A chapa do candidato não informou a... Não formou, aliás, coligação contra os outros, com outros partidos. Já o PSD de Ronaldo Caiado terá 2 minutos e 2 segundos diários. A chapa do candidato não formou coligação com outros partidos. Já o avanço do médico psiquiátrico e escritor Augusto Curo, 35 segundos diários. Já conforme o sorteio realizado, o Avante será o primeiro a exibir a sua propaganda no início do horário eleitoral. Em seguida serão apresentadas as campanhas do PSD, PL, da coligação Brasil Pronto para Mais. Nos dias seguintes, a exibição seguirá de forma de rodízio. As inserções do tribunal também divulgou o tempo dos candidatos nas inserções que deverão ser vinculadas na programação diária das emissoras.

0: uma informação aqui no programa de hoje sobre as eleições de 2026. Lula esteve no Rio Grande do Norte mais uma vez. Dessa feita foi num ato político, rapaz. E por lá, menino, Lula disse que tem que ser feito uma limpeza no Congresso. Por que será que Lula disse isso, hein? Vamos esperar que o povo tenha essa consciência, né? Fale mesmo. Missão cumprida, cumprida nossa missão durante essa semana, as 5 edições do programa Uiraúna Bom. Agradecemos a todos que participaram, os que ficaram na escuta. E se Deus quiser, estaremos de volta a próxima semana, se for a vontade do Pai Celestial. Um abraço a todos. Paz, aqui vai o velho recado. Prudência da vida. Nada de vias e fatos, brigar por candidatos, religiões, futebol, nada. Moderação no álcool, controle do volante do seu carro, ou estar pilotando sua moto, atravessar as ruas dessa cidade. E lembre-se que tudo passa, só Deus permanece, só Ele baixa. Bom final de semana a todos.
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0: 2:02.
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0: duas e meia.
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boi pula pra cima, cavalo pula pra baixo, mulher pra subir na vida não depende de macho! Eita! Vamos de modão? Segura!

0: quero, viu?
1: É doída com força.
0: Esse pupurri é aquele verdadeiro. Que é isso?
1: A próxima é mais doída ainda.

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para todos os papais presentes aqui, ó. Aquele sentimento que a gente sente quando deita na cama, vê nossos filhos, nossa esposa, a gente sempre quer o melhor para eles. 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

0: Boa!
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1: Plataforma de aposta.
2: São beneficiários do programa, dos programas sociais ou de renegociação de dívidas. Raquel Mariano.
3: A medida tem como objetivo proteger recursos destinados à assistência social e à recuperação financeira das famílias.
1: Cidadão pode contar com atendimento presencial para acessar a conta gov.br.
2: Plataforma dá acesso a mais de 5 mil serviços públicos.
1: Vamos saber mais sobre o funcionamento da conta e níveis de segurança.
4: A conta do gov.br funciona como uma espécie de identidade. Ela é gratuita e pode ser feita por qualquer brasileiro.
2: Hoje, na apresentação da Voz do Brasil, Luciano Seixas e Mariana Jundmann.
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2: Sábado é dia D de vacinação.
1: É hora de atualizar a caderneta e levar crianças e adolescentes menores de 15 anos às unidades básicas de saúde e pontos de imunização em todo o país.
2: A campanha segue até 1º de setembro, com a oferta de 20 vacinas do calendário.

0: Nacional que protegem contra doenças graves como meningites, tuberculose e cânceres associados ao HPV.
1: O ministro da Saúde, Alexandre Padilha, fala sobre a vacinação.
2: A campanha de atualização é exatamente porque tem muitas crianças que receberam a primeira, a segunda, mas não receberam a terceira dose de uma vacina, precisa de 3 doses, ou não tomaram o reforço. Como cada vez mais a gente tem mais vacinas incorporadas no SUS, muitas vezes os pais têm até uma dificuldade de acompanhar o calendário. Por isso que eu sugiro aos pais entrarem no Meu SUS Digital, baixar a caderneta de vacina do seu filho no Meu SUS Digital, no celular, porque o próprio Meu SUS Digital manda mensagem para o pai, para a mãe, quando está para atualizar a vacina, quando está para vencer aquela vacina, da importância dessa atualização.
0: Para saber mais sobre a campanha de vacinação que ocorre durante todo o mês de agosto, eu e Mariana Jungmann conversamos com Éder Gatti, diretor do Departamento do Programa Nacional de Imunizações. Vamos acompanhar.
1: Diretor Éder Gatti, seja bem-vindo à Voz do Brasil, um prazer falar com o senhor. O senhor pode começar dizendo para a gente quais são as vacinas e quais os grupos prioritários dessa campanha?
3: É um prazer estar aqui falando com vocês. O público-alvo são todas as crianças e adolescentes com menos de 15 anos de idade. Então, todas as vacinas que fazem parte da rotina de vacinação dessa faixa etária, ela faz parte, então, do escopo dessa multivacinação. Então, nós estamos falando aqui de vacinas contra poliomielite, sarampo, difteria, tétano, coqueluche, e também tem as vacinas de adolescente, como, por exemplo, HPV, e também as vacinas de meningite, as vacinas contra o pneumococo, ou seja, são várias vacinas. A gente está falando de cerca de 20 vacinas que vão estar disponíveis nos postos. São vacinas que já estão nos postos, elas já estão ali disponível para a população na rotina. Porém, a gente aproveita esse mês para intensificar. O objetivo é resgatar as pessoas que perderam a oportunidade de vacinação. Então, nesse momento, o Ministério da Saúde aumenta o abastecimento dos municípios para que tenha mais vacina nos postos, e a gente estimula os municípios a também promoverem ações que intensifiquem a vacinação. Como, por exemplo, o dia D, que está sendo chamado para o dia 22, que é um sábado, e também ações extramuro, ou seja, a sair da unidade de saúde para vacinar em ambiente público, ambiente de alta circulação de pessoas. Então, com isso, a gente espera melhorar ainda mais a cobertura vacinal.
1: Pois é, o senhor mencionou aí o dia D, né, que vai acontecer no dia 22 de agosto, a campanha vai até 1º de setembro, mas por que é importante a gente ter um dia assim de mobilização, né? Por que o dia D, todo ano o governo faz a campanha e tem sempre um dia D, por quê?
3: Olha, as pessoas, elas têm uma rotina muito intensa, né? Hoje em dia as famílias, tanto os pais quanto as mães, normalmente trabalham, muitas vezes não têm condições de levar seus filhos durante a semana nos postos. Então, a multivacinação é meio que para alertar os pais de que é importante pensar na vacinação e colocar a vacinação em dia. E o dia D, essa ação no sábado, ela serve para aumentar a oportunidade das famílias em colocar a vacinação dos filhos em dia. Então, o dia D tem essa importância. É um esforço a mais que a gente faz para ampliar o acesso e aumentar, consequentemente, a oportunidade das famílias em colocar a vacinação das crianças em dia.
1: E como é que fica, doutor Éder, depois de 1º de setembro? As vacinas vão seguir disponíveis na rede pública? Quem quiser, não tiver conseguido ir durante o período de campanha, é só chegar num posto de saúde e se vacinar?
3: As vacinas vão continuar lá. Então, durante a atividade corriqueira do posto, a pessoa pode procurar a unidade e colocar a sua vacinação em dia, mesmo depois ou antes da multivacinação. Esse é o mês de mobilização. É o momento em que a gente está resgatando aqueles que ficaram para trás, colocar em dia e aumentar a oportunidade da vacinação. Então, o mês é especial, ele é de intensificação, mas a vacinação já é uma rotina no SUS e as vacinas estão nos postos.
1: Doutora Éder Gatti, esse ano existe uma preocupação especial com o sarampo em 3 municípios de São Paulo, né? Que municípios são esses? O que está acontecendo por lá?
3: Olha, na verdade, a preocupação com o sarampo ela deve acontecer em todo o país. Hoje, o sarampo é uma doença que ela é evitável por uma vacina que nós temos no nosso programa há muitas décadas. Porém, a gente está vendo um descontrole do sarampo no mundo. Só para olhar nas Américas, por exemplo, a gente tem países como Estados Unidos, Canadá, México, Guatemala, que estão com o sarampo sem controle.

0: acontecendo milhares de casos. E agora aqui na América do Sul, nós temos dois países que têm causado muita preocupação, que é a Bolívia e o Peru. Então, o risco de internalização do sarampo, ele é real e é um risco que acontece em todo o Brasil. E, eventualmente, casos relacionados à importação podem entrar. Então, a recomendação de sarampo é para todo o país. Todo brasileiro tem que ter duas doses, pessoas de um ano até 29 anos, duas doses, pessoas de 30 a 59, pelo menos uma dose. E isso está disponível em todos os postos, a vacina está disponível em todos os postos do país e qualquer brasileiro pode procurar uma unidade de saúde. Os três municípios paulistas, que é o município de São Paulo, o município de São Bernardo do Campo e o município de Guarulhos, eles registraram casos de sarampo, um conjunto de casos relacionado à importação e que agora está tendo um trabalho muito intenso por parte do Ministério da Saúde e pelo Estado e pelos municípios envolvidos em conter esse sarampo. E nós estamos conseguindo e vamos conseguir acabar com essa circulação. Hoje, São Paulo, Guarulhos e São Bernardo do Campo está com uma recomendação irrestrita, ou seja, sem necessidade de verificação prévia se a pessoa foi vacinada ou não. De todas as pessoas de 6 meses até 59 anos, a vacina está ali sendo feita para toda a população, nessa faixa etária, nesses três municípios. Então, é importante que quem vive nesses municípios coloque a vacinação em dia, tome uma vacina contra o sarampo, mas as pessoas de outros municípios é importante verificar se tem pelo menos duas doses até 30, 29 anos ou uma dose de 30 a 59 anos. Para não deixar o sarampo voltar no Brasil.
1: Nem o sarampo, nem essas outras doenças, né, doutora Ed? Nem o sarampo, nem todas essas outras doenças que estão aí no calendário de vacinação, né?
0: É importante lembrar que as doenças que são protegidas com as nossas vacinas, embora muitas delas a gente não veja mais, como por exemplo a paralisia infantil, desde 1989 o Brasil não tem um caso de paralisia infantil. E entre outras doenças, são doenças que a gente não vê mais, só que elas ainda estão por aí. Tem países que ainda têm paralisia infantil. A gente, de vez em quando, a gente tem um caso ou outro de difteria no país. E embora a gente tenha controlado doenças como coqueluche e meningite, elas ainda acontecem, embora numa frequência menor do que nos anos 80, nos anos 90, ainda acontecem, mas numa incidência mais baixa. Se nós não nos vacinarmos, se nós pararmos com a vacinação, essas doenças retornam e retornam com força. E aí elas podem colocar a vida das pessoas em risco. Então é importante que as pessoas coloquem a sua vacinação em dia e lembrar que vacinar é uma forma de proteger o indivíduo, você vacinado, mas também proteger a sua família e quem convive com você. Porque é uma forma de nós não deixarmos a doença entrar na comunidade, que é a proteção coletiva que as vacinas oferecem.
1: Muito bem, nós conversamos com Éder Gatti, diretor do Programa Nacional de Imunizações. Muito obrigada, doutor Éder, pela sua entrevista aqui à Voz do Brasil.
0: Obrigado pelo espaço. Tchau.
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3: Mais de 3 milhões de pessoas estão impedidas de realizar jogos de apostas online, as chamadas bets.
1: Todas elas recebem algum benefício social e isso proíbe a participação dessas pessoas nesses tipos de jogos.
4: Beneficiários do Bolsa Família, do BPC, o Benefício de Prestação Continuada, do FIES, o Fundo de Financiamento Estudantil, ou de programas de renegociação de dívidas, estão impedidos de abrir ou manter contas em casas de apostas online no Brasil, conhecidas como bets. Isso representa mais de 3 milhões de pessoas. Desde outubro de 2025, o SERPRO, empresa pública responsável por desenvolver a tecnologia da informação, criou a plataforma Módulo de Impedidos, que cruza automaticamente o CPF dos usuários com as bases de dados dos programas sociais. A consulta é feita em tempo real pelas plataformas de apostas,

0: momento do cadastro e também no primeiro acesso diário de cada usuário. Assim que o impedimento é identificado em uma conta já existente, a Casa de Apostas tem até 3 dias para suspender e devolver todo o saldo ao titular. A medida tem como objetivo proteger recursos destinados à assistência social e à recuperação financeira das famílias. O bloqueio da conta em BET é feito exclusivamente pelo CPF e não gera nenhuma penalidade para o beneficiário. Raquel Mariano, para a Voz do Brasil.
1: Pretende ingressar ou já está matriculado em um curso de graduação, pode consultar se a instituição e o curso estão regulares junto ao Ministério da Educação.
2: A consulta é feita pelo EMEC, plataforma oficial que reúne informações sobre a educação superior no país.
1: O sistema permite verificar se o curso é autorizado ou reconhecido e se a instituição está credenciada.
2: Também é possível conferir a modalidade de ensino, o número de vagas autorizado e o curso e se o curso está habilitado a funcionar no endereço informado.
1: O diretor de Política Regulatória da Secretaria de Regulação e Supervisão da Educação Superior, Rafael Furtado, reforça a importância de verificar a situação do curso antes de fazer a matrícula.
3: É importante que o cidadão e a cidadã busquem a informação de se o curso existe, se a instituição está no cadastro, se ele está regular, se ele tem alguma marcação de supervisão e especialmente também se o curso é reconhecido, porque o curso precisa ser reconhecido para poder emitir diploma. E o segundo tipo de informação importante que o cidadão deve buscar é a informação relacionada à qualidade do curso. O Ministério da Educação, pelo INEP, divulga conceitos e indicadores de cursos e instituições. E os conceitos acima de 3, 4 e 5 são considerados satisfatórios.
2: Para fazer a consulta, acesse emec.mec.gov.br, selecione consulta avançada e escolha a opção de busca por instituição ou curso.
1: Criar uma senha ou mesmo recuperar o acesso da conta gov.br ainda causa dúvidas para muita gente.
2: Para quem precisa de apoio, o balcão do gov.br oferece atendimento presencial para serviços relacionados à conta.
1: Os balcões de atendimento estão disponíveis em 24 estados para orientar na criação, recuperação e segurança da sua conta.
4: Acesso a documentos, consultas de benefícios, declarações fiscais e utilidades por meio de um único login com CPF e senha é o que oferece a conta GovBR. São mais de 5 mil serviços públicos disponíveis, mas muita gente ainda tem dúvidas sobre como utilizá-los. Cidadãos que precisam de apoio com a conta, especialmente aqueles com dificuldades com o uso de tecnologia, como idosos, pessoas sem acesso à internet ou com baixa alfabetização digital, podem contar com um atendimento presencial no balcão GovBR. São 292 unidades disponíveis em 24 estados. No balcão, é possível receber orientação para entender o funcionamento da conta GovBR, além de criar ou recuperar a conta de forma segura, como explica o diretor do Departamento de Identidade Digital, Hudson Mesquita.
5: Onde o atendente vai auxiliar o cidadão a criar a sua conta, recuperar uma senha, fazer uma avaliação biométrica, a entender as camadas de segurança da plataforma, sempre visando que o cidadão tenha o máximo de autonomia no uso dos serviços digitais.
4: E para encontrar a unidade mais próxima, basta acessar gov.br/presencial, selecionar o estado e depois o município. A ferramenta apresenta os endereços disponíveis. Mais informações sobre a conta e os serviços de atendimento estão nos endereços gov.br/conta e gov.br/atendimento. Reportagem Thaís de Araújo.
2: Pois é, a conta gov.br facilita o acesso a diversos serviços públicos pela internet e funciona como uma identidade digital do cidadão.
1: Gratuita e disponível para todos os brasileiros, ela permite consultar documentos e informações, acessar serviços do INSS e da saúde, além de assinar documentos digitalmente.
2: Para garantir mais segurança, a conta possui diferentes níveis de acesso, que podem ser ampliados pelo próprio aplicativo.
6: A conta do gov.br funciona como uma espécie de identidade. Ela comprova com segurança nos meios digitais que você é você. A conta é gratuita e pode ser feita por qualquer brasileiro. Ela pode ser usada para diversos serviços públicos, como acessar a declaração pré-preenchida do imposto de renda, os dados da aposentadoria no INSS e a carteira de trabalho digital. Quem se inscreve para o Enem, Sisu, FIES e ProUni também precisa usar a conta. Também é possível realizar a prova de vida digital

0: utilizando o reconhecimento facial no aplicativo gov.br. Na área da saúde, a conta dá acesso a informações como vacinas, exames e medicamentos no Conect SUS. Marilda Castro é doula e utiliza o gov.br para assinar documentos digitais com assinatura eletrônica avançada.
1: Eu uso para assinar os documentos, todos os documentos que assino, né? E também

0: 3 níveis de segurança e acesso: ouro, prata e bronze. O nível mais completo é o ouro. Se sua conta for bronze ou prata, você pode subir para o nível mais alto. Na parte de cima do aplicativo gov.br tem o botão Ver Nível. Quando você clicar nesse botão, vai aparecer o nível da sua conta e a opção Aumentar Nível da Conta. Hudson Mesquita é diretor do Departamento de Identidade Digital do Ministério da Gestão e da Inovação em Serviços Públicos. Ele explica como aumentar o nível da conta gov.br.
1: Uma conta mais simples, onde são validados alguns dados cadastrais do cidadão, que a gente chama de conta bronze, já dá acesso à maior parte dos serviços públicos, mas se ela precisa acessar um serviço que envolva dados um pouco mais sensíveis, ela precisa ter no mínimo ali uma conta de nível prata. Para esse nível de conta, o cidadão precisa fazer algumas validações a mais. Então, ou acessar com alguma das instituições financeiras que são integradas com o gov.br, ele vai acessar com o mesmo dado da conta bancária dele. Vai entrar lá com a agência, com a conta, só que ele vai acessar lá no ambiente do banco e o banco é que informa o gov.br. E aí o gov.br dá acesso a novos serviços. Né? E aí tem o nível ouro, que é o nível mais seguro de acesso, onde é necessário ele realizar uma validação biométrica.
0: Mas se o cidadão perder o acesso da conta porque esqueceu da senha? Neste caso, ele deve clicar em Esqueci Minha Senha e recuperar a conta, como explica Hudson Mesquita, do Ministério da Gestão.
1: Se ela esquecer a senha, a forma de recuperação da senha é a mesma, são os mesmos frutos do que ela utilizou para criar a conta. Então, ela pode fazer uma validação facial e criar uma nova senha, ela pode usar o acesso com os bancos só para criar a nova senha, ou ela pode solicitar um código que é enviado por e-mail ou telefone, né, de acordo com o dado que está cadastrado na conta dela. Se vai um código único para o e-mail ou via SMS, ela informa esse código e altera a senha do gov.br.
0: Para criar uma conta ou ter mais informações, você pode acessar na internet a página gov.br ou criar sua conta pelo aplicativo no celular. Reportagem, Márcia Fernandes.
2: Neste sábado, 22 de agosto, é comemorado o Dia do Folclore.
3: E para celebrar a cultura brasileira, a gente vai conhecer no nosso quadro A Voz pelo Brasil uma das manifestações mais tradicionais do Maranhão, o Bumba Meu Boi.
2: Patrimônio imaterial do Brasil, a brincadeira movimenta o turismo com uma mistura de música, dança e religiosidade pelas ruas e praças de São Luís.
3: Quem vai contar essa história para a gente é Karine Melo, em reportagem que contou com a produção de Raquel Mariano.
4: Voz pelo Brasil. A história começa com pai Francisco e mãe Catirina. Grávida, Catirina sente o desejo de comer a língua de um boi. Francisco, para atender a companheira, escolhe justamente o animal mais bonito e querido da fazenda, onde trabalha e mata o boi. Quando o fazendeiro descobre o que aconteceu, fica desesperado. Francisco e o patrão recorrem a um pajé. E o milagre acontece. O boi volta à vida. E é para celebrar essa ressurreição que começa a festa. Mas a tradição vai muito além da lenda. Ao longo do tempo, ganhou novos personagens, músicas, ritmos e diferentes maneiras de brincar. São chamados sotaques: matraca, zabumba, orquestra, baixada e costa de mão. Cada um tem sua própria identidade e todos têm a mesma capacidade de fazer uma comunidade inteira se reunir em torno do boi. E é justamente essa diversidade que espalha o Bumba Meu Boi por São Luís. A brincadeira ocupa praças, bairros, terreiros e os chamados barracões, onde os grupos ensaiam, fazem as indumentárias e preparam as apresentações. E antes de ganhar as ruas, o boi passa por um momento especial, o batizado, uma bênção para pedir proteção e abrir oficialmente a temporada. Os ensaios começam meses antes do São João, depois vem os arraiais, festivais e encontros de grupos que transformam São Luís em um grande palco. Hoje as redes sociais ajudam o turista a descobrir onde cada grupo vai se apresentar e acompanhar uma programação que se espalha por diferentes bairros. A festa movimenta a cidade por semanas e também mexe com a economia. Hotéis, bares, restaurantes, comércio, todo mundo entra no ritmo do boi, como explica a presidente do Boi da Floresta, Nadir Cruz.
5: É uma festa grandiosa, porque as pessoas vêm, alguns para conhecer, outros para revisitar, né? Para acompanhar. A quantidade

0: de pesquisadores, de fotógrafos, de pessoas querendo ver pela primeira vez, tem aumentado a cada ano. A gente percebe, por exemplo, quando chega de maio, junho, julho, até agosto, setembro, a hotelaria do Maranhão é superlotada.
1: Talvez por isso Bumba Meu Boi seja tão difícil de explicar para quem vê de fora. Porque ele não é apenas espetáculo, é memória, pertencimento e fé que passa de geração em geração, como explica Leila Naiva, presidente do Boi de Axixá.
2: Desde pequenininha, eu andei no boi, com meu pai. Aí vim com ele, aprendi a bordar. Tenho foto antiga minha sentada no chão bordando, junto com as outras bordadeiras.
1: O ciclo termina com a morte do boi. E segundo Zé Hinaldo, presidente do Boi Bumbá Maioba, a cada ano com mais reconhecimento do público.
3: E essa festa de encerramento, ela tem assim também, né, por parte do público, uma adesão muito grande. E esse ano, diga-se de passagem, foi recorde de público na nossa festa, onde ficamos extremamente muito felizes e agradecidos a Deus por ter esse reconhecimento da sociedade.
1: No Maranhão, o boi morre para nascer de novo no ano seguinte. E quando a nova temporada começa, a história de pai Francisco, mãe Catirina e daquele boi que voltou à vida também renasce. Reportagem Karine Melo.

0: foram as notícias do governo federal.
1: E agora com as notícias do Poder Judiciário e do Congresso Nacional. Boa noite, um bom fim de semana.
0: A gente volta na segunda-feira. Até lá, boa noite.
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4: Supremo determina que a Polícia Federal amplie a investigação sobre vazamento de informações sigilosas.
5: STJ fixa tese sobre remissão de pena por aprovação no Enem e no Enseja.
4: TSE vai criar sala para acompanhar questões climáticas que podem comprometer as eleições de 2026.
5: Boa noite, eu sou o Arthur Filho.
4: E eu sou Walter Lima.
5: O Supremo Tribunal Federal determinou que a Polícia Federal amplie a investigação sobre o vazamento de informações sigilosas relacionadas à Operação Sem Desconto.
4: A decisão é do ministro André Mendonça, relator do caso no STF. Marcela Luiza.
6: A decisão foi tomada após um pedido apresentado por Fábio Luiz Lula da Silva, o Lulinha, que comunicou ao Supremo a divulgação pela imprensa de informações que, segundo ele, teriam origem em procedimentos protegidos por sigilo. Na decisão, o ministro André Mendonça cita reportagens publicadas recentemente que teriam reproduzido trechos de mensagens, documentos e informações de investigações sigilosas. Mendonça determinou que esses novos fatos sejam incluídos no inquérito policial que já apura a origem dos vazamentos. Segundo o ministro, a investigação deve buscar identificar quem tinha o dever de preservar o sigilo e eventualmente violou essa obrigação.
5: A aprovação no Enem, Exame Nacional do Ensino Médio, e no Enseja, Exame Nacional para Certificação de Competências de Jovens e Adultos, pode ser usada para a redução da pena.
4: Para o STJ, a chamada remissão é possível mesmo que o preso já tenha concluído o nível de ensino avaliado nesses exames antes de iniciar o cumprimento da condenação. Fátima Uchoa.
7: Pelo rito dos repetitivos, a terceira sessão do STJ também definiu que a remissão não pode ser concedida novamente quando a aprovação em algum desses exames já tiver sido usada para reduzir a pena, pois isso seria dupla concessão do benefício pelo mesmo fato. Segundo o relator ministro Reinaldo Soares da Fonseca, a aprovação no Enem e no Enseja exige estudo por iniciativa própria e é um fato diferente da simples obtenção do certificado de conclusão. Como o julgamento ocorreu pelo rito dos repetitivos, todos os juízes e tribunais devem seguir as teses fixadas pelo STJ.
5: A segunda turma do TST manteve a

0: Responsabilidade subsidiária do município de Cubatão, em São Paulo, pelo pagamento do FGTS de uma técnica de radiologia terceirizada.
1: Para os ministros, ficou comprovada a culpa do órgão público por não fiscalizar o contrato de prestação de serviços. Mila Amaral.
2: A mulher trabalhou 13 anos no hospital municipal e ficou sem receber após o fim do contrato com a gestora do hospital. O município até assinou um acordo com o Ministério Público para pagar as verbas rescisórias, mas não cumpriu o compromisso. A segunda turma do TST entendeu que não foi uma culpa automática, ficou provado que a prefeitura não fiscalizou o contrato e ainda descumpriu o acordo. Se a empresa não pagar, quem paga é o município em caso de falha de fiscalização.
0: Tribunal Superior Eleitoral vai criar sala para acompanhar questões climáticas que podem comprometer as eleições de outubro.
1: A sala tem o objetivo de monitorar riscos climáticos e garantir a segurança e continuação do processo eleitoral diante de eventos meteorológicos e hidrológicos extremos. Guilherme Firmino.
3: A Sala Nacional de Situação Climática tem o objetivo de mapear zonas críticas e identificar sessões eleitorais em municípios vulneráveis. O acompanhamento acontecerá diariamente e de forma ininterrupta a partir de 24 horas antes de cada turno. A sala contará com representantes do tribunal e de órgãos especializados, que vão poder determinar rotas emergenciais de transporte, reforço dos sistemas de comunicação e orientação em situações de emergência. Locais de votação também vão poder ser alterados em zonas de desastres. Essas decisões vão seguir a orientação da legislação eleitoral.
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0: A você uma boa noite.
1: E um bom fim de semana.
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5: Está no ar o Jornal do Senado.
6: Eu sou Paula Groba.
7: E eu sou Ricardo Nakaoka.
6: E estes são os destaques de hoje do Jornal do Senado, que começa agora.
7: Fim da escala 6x1 e PEC da Segurança Pública chegam à comissão do Senado.
6: Motoristas sob efeito de álcool ou drogas podem ter prisão preventiva.
7: Segurança de implantes médicos para mulheres é tema de debate no Senado.
6: Boa noite.
7: Boa noite.
6: Beber e dirigir podem ter consequências ainda mais graves. Uma proposta pronta para votação na Comissão de Constituição e Justiça permite a prisão preventiva de motoristas flagrados sob efeito de álcool ou drogas que provocarem acidentes graves com mortos ou feridos.
7: O texto também aumenta as penas para casos de homicídio culposo e lesão corporal grave causados por motoristas que dirigem após o consumo dessas substâncias. A ideia é endurecer a resposta da Justiça diante de acidentes que poderiam ser evitados. A reportagem é de Bruno Lourenço.
8: O homicídio culposo no trânsito, agravado pelo consumo de álcool ou outras drogas, pode ter a pena aumentada de 5 a 8 anos para 6 a 10 anos de reclusão. E a punição para lesão corporal grave ou gravíssima, agravada pelo consumo de álcool ou outras drogas, seria de reclusão de 3 a 6 anos, em vez dos atuais 2 a 5 anos. É o que diz projeto de lei em análise na Comissão de Constituição e Justiça. A proposta também muda o Código de Processo Penal para admitir a prisão preventiva nesses casos. O senador Marcos Duval, do Avante do Espírito Santo, destacou que a privação de liberdade é fundamental para conscientizar o motorista infrator e evitar a repetição da conduta ao volante.
9: Queremos que referidos autores passem ao menos um período mínimo na prisão, como um preso comum, ainda que no regime semiaberto ou aberto. A prisão tem um evidente potencial dissuasório e não vemos por que não utilizar quando necessário.
8: O texto, que pode ser votado na CCJ, ainda admite a prisão preventiva em casos de homicídio ou lesão corporal grave causados em virtude de rachas ou de exibição de perícia em manobra de veículo.
6: E uma decisão do Supremo Tribunal Federal ampliou a proteção garantida pela Lei Maria da Penha. As medidas protetivas, antes associadas principalmente ao contexto doméstico e familiar, agora também podem ser aplicadas em outras situações de violência contra a mulher.
7: No Senado, projetos buscam reforçar e tornar mais efetiva essa proteção, com propostas que vão da concessão de medidas por delegados à criação de sistemas de alerta para avisar a vítima sobre a aproximação do agressor. Repórter

0: Marcela Cunha.
1: As medidas protetivas de urgência da Lei Maria da Penha podem ser aplicadas mesmo sem vínculo doméstico, familiar ou afetivo entre vítima e agressor. Esse é o novo entendimento do Supremo Tribunal Federal, baseado num caso de ameaças de um vizinho à vítima, que teve a proteção negada em Minas Gerais. A Lei Maria da Penha também vem passando por mudanças no Congresso. Neste ano, uma proposta aprovada pelo Senado e já transformada em lei tornou o monitoramento eletrônico do agressor uma medida protetiva autônoma. A senadora Damares Alves, do Republicanos do Distrito Federal, afirma que os mecanismos existentes ainda não são suficientes para conter a violência.
2: Nós temos mecanismo de defesa, proteção, e nós não estamos dando conta. O que está acontecendo? Nós vamos ter que parar tudo, gente. E a gente vai ter que rever a violência contra a mulher no Brasil.
1: Entre os projetos ainda em análise no Senado, um amplia a possibilidade de delegados concederem medidas protetivas emergenciais, como o afastamento e a proibição de contato com a vítima. Outro cria um perímetro eletrônico com alertas quando o agressor monitorado se aproximar da área de proteção da mulher.
3: O presidente do Senado, Davi Alcolumbre, encaminhou hoje à Comissão de Constituição e Justiça duas propostas de emenda à Constituição consideradas prioritárias na pauta do Senado. Uma delas trata do fim da escala de trabalho 6x1 e prevê a redução gradual da jornada semanal para 40 horas com 2 dias de descanso remunerado. O relator na CCJ será o senador Omar Aziz, do MDB do Amazonas.
0: A outra é a PEC da Segurança Pública, que terá como relator o senador Rogério Carvalho. A PEC, já aprovada na Câmara dos Deputados, reorganiza o sistema de segurança pública no país. A proposta redefine as fontes de financiamento do setor, incluindo a destinação de parte da arrecadação das apostas esportivas aos fundos nacionais de segurança pública e do sistema penitenciário. As duas propostas agora serão analisadas pela comissão.
3: Um dispositivo médico implantado no corpo para evitar a gravidez pode trazer consequências que vão muito além do efeito desejado. No Senado, um debate chamou a atenção para os riscos e os efeitos adversos relacionados a dispositivos destinados à saúde da mulher, com destaque para o contraceptivo permanente Esure.
0: A Comissão de Direitos Humanos discutiu a segurança desses implantes, a fiscalização sanitária e a importância do consentimento informado das pacientes. Também foi debatida a necessidade de acompanhamento e assistência às mulheres que sofreram possíveis complicações. A reportagem é de Yasmin Rodrigues.
4: A Comissão de Direitos Humanos e Legislação Participativa do Senado discutiu a segurança de dispositivos médicos implantáveis destinados à saúde da mulher, com atenção especial aos impactos relatados por mulheres que utilizaram o sistema contraceptivo permanente Esure. Representando mulheres que passaram pelo procedimento, a presidente da Associação de Mulheres Vítimas do Esure Brasil, Kelly Patrícia da Luz, levou à audiência a perspectiva das pacientes ao buscarem auxílio.
5: Porque quando buscávamos atendimento dentro do HMIB, que foi o único hospital aqui em Brasília que fez a implantação do dispositivo, éramos chamadas por nomes pejorativos por aqueles que deveriam nos amparar e dar assistência.
4: Entre os problemas associados ao Esure mencionados na pauta da audiência estavam relatos de dores crônicas, perfurações de órgãos, migração do material e reações alérgicas. A senadora Damares, do Republicanos do Distrito Federal, questionou a Anvisa sobre o monitoramento do Esure pós-comercialização. Em resposta, Daniel Roberto Corade, gerente-geral de monitoramento de produtos sujeitos à vigilância sanitária da Anvisa, explicou que o acompanhamento é responsabilidade das empresas.
3: Jovens de todo o Brasil ocuparam o plenário do Senado e tiveram a missão de pensar e votar propostas para o país. A experiência terminou com a aprovação de projetos que tratam de temas que fazem parte do cotidiano das novas gerações.
0: Entre as propostas aprovadas pelos jovens senadores de 2026 estão medidas de prevenção à violência contra a mulher, apoio a estudantes imigrantes e ações para ampliar o letramento digital. Repórter Lana Dias.
6: Uma das propostas aprovadas prevê material adaptado para para estudantes imigrantes e protocolos de combate a episódios de xenofobia, que é a discriminação contra pessoas de outros estados, regiões ou países. Outro texto integra a atuação dos setores de educação, segurança pública e tecnologia no combate à violência contra a mulher. A jovem senadora Maria Eduarda Santos de Arruda, de Mato Grosso, saudou a aprovação e

0: destacou a presença feminina nesta edição.
1: A gente sabe que os índices de violência contra a gente é muito grande, seja violência física, moral e qualquer outro tipo de violência, e eu acredito que um trabalho em relação a isso é um grande passo dentro da nossa sociedade.
0: A ideia da terceira proposta é criar a chamada Juventude Sem Barreiras, com ações de letramento digital e estímulo à participação nos processos democráticos. Todas as três serão analisadas pela Comissão de Direitos Humanos e Legislação Participativa, onde podem virar projetos de lei.
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3: Com edição de Paula Groba e trabalhos técnicos de João Lira, o Jornal do Senado fica por aqui. Acompanhe agora as notícias da Câmara dos Deputados e do Tribunal de Contas da União. Boa noite.
4: Boa noite e um bom fim de semana.
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6: O Tribunal de Contas da União acompanha o pagamento de benefícios previdenciários pelo Instituto Nacional do Seguro Social, o INSS. A fiscalização analisou dois problemas: a demora para conceder benefícios e o indeferimento de pedidos que atendem aos requisitos. Em 2 anos, foram registradas mais de 22 milhões de solicitações. O TCU reconheceu avanços no acompanhamento da fila. Entre as medidas estão o programa Acelera INSS e novas ações para monitorar os pedidos. Mas a auditoria também identificou que há problemas estruturais. O trabalho apontou dificuldades em tecnologia, automação e capacidade de análise. Para o tribunal, isso faz com que o INSS ainda dependa de programas temporários para reduzir a fila de análise. O tema continuará sendo acompanhado. Saiba mais em tcu.gov.br.
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7: Presidente Hugo Mota defende a soberania do Brasil no setor de saúde.
8: Câmara aprova o uso de consórcio público na compra de alimento escolar.
7: Projeto promove ações de atenção à saúde de alunos da educação básica.
8: Comissão aprova a proposta que proíbe taxa mínima de consumo de água.
7: Boa noite. A Câmara analisa projeto de lei que proíbe a cobrança da taxa mínima de consumo de água. O texto avançou na Câmara, como informa a repórter Maria Neves.
9: A Comissão de Desenvolvimento Urbano da Câmara dos Deputados aprovou o projeto que proíbe a cobrança de tarifa mínima de consumo pelas concessionárias de serviços de água e esgoto. O texto aprovado, apresentado pelo relator, deputado Ícaro de Valmir, do Republicanos de Sergipe, estabelece uma nova diretriz nacional para a estrutura tarifária dos serviços de abastecimento de água e de esgotamento sanitário. Pelo projeto, a conta será composta por uma parcela fixa e outra variável. A parcela variável deverá ser calculada exclusivamente em função do volume de água efetivamente gasto pelo consumidor. Já a parte fixa será determinada em função de gastos das empresas, como manutenção da infraestrutura e expansão dos serviços. Ao apresentar o projeto, o deputado Tiago de Joaldo, do Republicano de Sergipe, explicou que atualmente as empresas impõem ao consumidor o pagamento de uma tarifa mínima por consumo equivalente a 10 metros cúbicos por mês. Na opinião de Ícaro de Valmir, a mudança vai promover justiça tarifária para os consumidores.
10: Você consumindo 1.000 metros, você vai cobrado pelos 1.000 metros. Você consumindo 5.000 metros, vai ser apenas cobrado pelos 5.000 metros cúbicos de água. Claro que ainda irá existir uma tarifa mínima, que é uma tarifa muito justa, que é uma tarifa praticamente, vamos dizer aí, de R$10, R$15, que irá ser cobrada apenas para poder ser levada essa água ou para o tratamento em si de toda a rede de distribuição de água.
9: O projeto original do deputado Tiago de Joaldo proibia todo tipo de cobrança mínima para que o consumidor pagasse somente pela água que gastou. O relator, no entanto, considerou necessário prever uma taxa fixa para a manutenção da rede. Na opinião de Ícaro de Valmir, se a lei apenas proibisse toda a cobrança mínima, poderia criar insegurança regulatória, afetar o equilíbrio econômico de contratos em vigor e transferir custos de forma desordenada para as faixas variáveis de consumo. Pela proposta em análise, os contratos do setor de água e esgoto assinados depois da entrada da nova lei em vigor devem levar em consideração a nova estrutura tarifária. Os contratos vigentes terão de ser adaptados em até 24 meses após a publicação da lei. A proposta, que estabelece uma nova estrutura tarifária para as contas de água, ainda será analisada pelas comissões de Finanças e Tributação e de Constituição e Justiça. Da Rádio Câmara de Brasília, Maria Neves.
5: Desenvolvimento Regional.
8: Charles Fernandes, do PSD da Bahia, destaca a importância do projeto de irrigação do Vale do Uiú, afirmando que a iniciativa é estratégica para impulsionar o desenvolvimento da região. Ele acredita que o empreendimento vai ampliar a produção agrícola e fortalecer a geração de emprego e renda.
7: O deputado diz ainda que o projeto pode transformar o Vale do Uiú em um importante polo de produção agrícola da Bahia e do país. De acordo com Charles Fernandes, a iniciativa responde à crescente demanda global por alimentos e fortalece o agronegócio regional.
11: Por quê? Não há uma outra fábrica de geração de emprego e renda para aquela região da Bahia que não seja o projeto de irrigação do Vale do Uiú. Esse projeto, ele vai gerar 50 mil empregos diretos e terá um rendimento de mais de R$1,5 bilhão por ano em produção. Haja vista que o mundo precisa de alimento e o Brasil é esse celeiro de produção.
5: Transportes.
8: Carlos Chiodini, do MDB de Santa Catarina, propõe dar o nome de viaduto Casimiro Klosowski à estrutura localizada no quilômetro 43 da BR-280, em Guaramirim. Ele explica que a iniciativa visa homenagear um morador local que atuou na busca por melhorias para a comunidade.
7: Segundo Carlos Chiodini, Casimiro Klosowski foi um dos principais defensores da construção do viaduto que trouxe mais segurança para quem trafega pela rodovia. A proposta também destaca um abaixo-assinado de moradores que pediam que o nome de Casimiro fosse dado à estrutura.
5: Educação.
8: A Câmara aprovou o uso de consórcios públicos na compra de alimentos escolares. A repórter Paula Bittar acompanhou a votação.
12: A Comissão de Constituição e Justiça da Câmara aprovou uma proposta que permite a estados e municípios comprar alimentos para a rede de ensino por meio de consórcios públicos com verbas repassadas pelo Programa Nacional de Alimentação Escolar. A medida facilita a atuação de pequenos municípios que poderão unir esforços para aumentar a eficiência nas compras e reduzir custos. Os consórcios públicos estão previstos em lei e funcionam como associações entre entes federativos com o objetivo de promover ganhos de escala, economia e maior poder de negociação. O autor da proposta, deputado Tiago de Joaldo, do Republicanos de Sergipe, disse que o objetivo é preencher uma lacuna, já que hoje os municípios não podem utilizar recursos federais nesses consórcios para a merenda.
13: Se no caso da merenda escolar, a compra que esse consórcio faz é apenas a partir de recursos próprios dos municípios. Eles não têm uma autorização legal para usar o recurso do Programa Nacional de Alimentação Escolar, o PNAE, para também fazer compras consorciadas. Então, a compra de merenda escolar por consórcio já é uma realidade. Municípios do Brasil inteiro fazem isso como medida de economia, porque você dá escala para a compra, você consegue comprar um volume maior, porque a compra não é apenas para um município, mas para um conjunto de municípios consorciados. E aí os fornecedores conseguem ter um preço melhor, consequentemente barateia para os municípios, permite que os municípios comprem em maior quantidade e também com melhor qualidade.
12: Segundo o texto aprovado, as aquisições por meio de consórcios públicos não afastam a obrigatoriedade de cumprimento do percentual mínimo de aquisição de gêneros alimentícios vindos da agricultura familiar. Esse mínimo deverá ser aferido e observado individualmente em relação a cada ente federativo participante do consórcio. De acordo com a legislação, do total dos recursos financeiros repassados pelo Fundo Nacional de Desenvolvimento da Educação no âmbito do Programa de Alimentação Escolar, no mínimo 45% deverão ser utilizados na aquisição de gêneros alimentícios diretamente diretamente da agricultura familiar e do empreendedor familiar rural ou de suas organizações. A prioridade deve ser dada aos assentamentos da reforma agrária, às comunidades tradicionais indígenas, às comunidades quilombolas e aos grupos formados

0: e informais de mulheres. A proposta, que permite a compra de alimentos para a rede de ensino por meio de consórcios públicos com verbas repassadas pelo Programa Nacional de Alimentação Escolar, já pode seguir ao Senado, a menos que haja recurso para votação antes pelo plenário da Câmara. Da Rádio Câmara, de Brasília, Paula Bittar.
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2: Economia. Fábio Macedo, do Podemos do Maranhão, propõe dobrar de 35 mil para R$ 70 mil o valor isento de imposto de renda sobre o ganho obtido com a comercialização de bens. Ele explica que o projeto alcança, por exemplo, a venda de veículos usados.
3: Para impedir que o novo teto de R$ 70 mil perca valor com o passar dos anos, o texto determina reajuste anual pelo IGPM, índice que mede a variação de preços. Fábio Macedo argumenta que o limite atual não é corrigido desde 2005, o que aumenta a tributação por causa da inflação.
2: Júlio César, do PSD do Piauí, quer ampliar os mecanismos de regularização de dívidas tributárias e não tributárias com a União. Ele apresentou projeto que permite desconto sobre multas, juros e encargos e amplia, em casos específicos, o prazo de pagamento para até 240 meses.
3: De acordo com Júlio César, a proposta estabelece condições diferenciadas conforme a capacidade de pagamento do devedor, incluindo pessoas físicas, MEIs e pequenas empresas. O texto ainda prevê a suspensão das cobranças enquanto o pedido de transação estiver em análise.
2: Rodrigo de Castro, do União de Minas Gerais, defende a aprovação de projeto que muda a forma de financiamento da conta de desenvolvimento energético, usada para bancar benefícios do setor elétrico. Hoje, parte dos recursos é arrecadada por meio da tarifa de luz paga pelos consumidores.
3: Rodrigo de Castro explica que o projeto transfere esses recursos para o orçamento da União. Ele explica que, com a mudança, os subsídios do setor elétrico passam a depender dos recursos previstos anualmente e aprovados pelo Congresso Nacional.
2: Saúde. Comissão de Saúde aprova a criação da Política Nacional de Saúde na escola. A repórter Sofia Peçanha tem os detalhes.
4: A Comissão de Saúde da Câmara dos Deputados aprovou o projeto que cria a Política Nacional de Saúde na escola. O objetivo é fortalecer a integração entre as áreas de saúde e educação para promover ações de prevenção de doenças, promoção e atenção à saúde dos estudantes da educação básica pública. Segundo o texto, a política prevê a promoção da saúde e da cultura da paz, o enfrentamento de vulnerabilidades que possam comprometer o desenvolvimento escolar, o fortalecimento da participação da comunidade e a ampliação da comunicação entre escolas e serviços de saúde. Durante a votação, a relatora, a deputada Ana Paula Lima, do PT de Santa Catarina, destacou que a iniciativa fortalece ações já desenvolvidas no ambiente escolar e constrói uma população saudável e consciente.
5: Prevenir não somente as doenças transmissíveis, mas a questão da saúde mental, da cultura da paz, de evitar, por exemplo, que os adolescentes entrem, né, em algum tipo de vício, como vício de fumo, drogas, álcool, e principalmente para trabalhar o esquema de vacinação. E isto é importante relacionar, porque eles também vão comunicar às suas famílias e à comunidade que as vacinas salvam vidas.
4: O texto aprovado, apresentado pela relatora, ampliou a possibilidade de participação na política para escolas privadas, comunitárias, confessionais e filantrópicas de educação básica.
5: Considerando que desafios como a promoção de saúde mental, a segurança alimentar e nutricional e a atualização do calendário vacinal, atinge todos os estudantes, independente da natureza administrativa da escola. Propomos ampliar o alcance da política também às instituições privadas, comunitárias, filantrópicas.
4: A relatora incluiu também no projeto ações específicas de prevenção ao uso de cigarros eletrônicos e outros produtos que contenham nicotina. A medida reforça ações de combate ao tabagismo convencional e a prevenção de doenças crônicas não transmissíveis. O projeto determina ainda que o compartilhamento de informações entre escolas e serviços de saúde observe as regras de proteção de dados pessoais e os sigilo profissional, além de reforçar ações de atualização do calendário vacinal dos estudantes, com participação da comunidade escolar.

0: das atividades de promoção da saúde. A proposta aprovada determina que a Política Nacional de Saúde na Escola observe as diretrizes do Programa Saúde na Escola já existente no governo federal, sendo facultativa para estados, Distrito Federal e municípios. Da Rádio Câmara de Brasília, Sofia Peçanha.
1: Projeto de Fábio Choquete, do União de Santa Catarina, cria a Política Nacional de Atenção ao Diagnóstico Tardio do Transtorno do Espectro Autista. O objetivo, segundo o autor, é garantir acolhimento, atendimento integral e direitos a pessoas identificadas na adolescência, na vida adulta ou na velhice.
2: O projeto de Fábio Choquete prevê atendimento multiprofissional, apoio às famílias e capacitação de especialistas. A proposta também incentiva campanhas de conscientização, pesquisas e ações para ampliar a inclusão social, educacional e profissional de pessoas diagnosticadas.
1: Flávia Moraes, do MDB de Goiás, defende a aprovação de projeto que inclui nas ações em saúde previstas pelo governo federal o controle de dispositivo eletrônico para fumar, os chamados vapes. Ela reforça a necessidade de iniciativas de prevenção contra o câncer de pulmão.
3: Uma das causas mais recorrentes é a utilização de cigarros e agora principalmente os vapes, os cigarros eletrônicos, que para muitos é reconhecido como cigarro que não faz mal, mas pelo contrário, é muito mais prejudicial do que o cigarro convencional. Então nós temos aí projeto que combate a utilização, a comercialização, a fabricação dos vapes no Brasil. Nós criamos e já é lei, esse já foi aprovado, o Agosto Branco, que é o mês de prevenção ao câncer de pulmão.
2: Flávia Moraes ressalta que o projeto também tipifica como crime contra a saúde pública a fabricação, importação, comercialização, distribuição, armazenamento, transporte e propaganda de dispositivos eletrônicos para fumar.
4: Presidência.
1: O presidente da Câmara defende soberania do país na área de saúde. Hugo Mota participou de eventos sobre o tema e a repórter Silvia Munhato acompanhou.
5: O presidente da Câmara dos Deputados, Hugo Mota, disse nessa quarta-feira que não há soberania nacional sem soberania sanitária. Ele discursou no 5º Fórum Saúde, uma parceria da Esfera Brasil e da farmacêutica EMS.
6: Não há soberania nacional plena sem soberania sanitária. Um país que depende do exterior para produzir medicamentos, insumos e tecnologias de saúde é um país vulnerável. Isso a pandemia nos ensinou de forma dura e desse aprendizado nós não podemos esquecer.
5: Segundo Mota, a saúde é um direito constitucional, mas também um pilar estratégico da economia. E citou várias iniciativas na área aprovadas pela Câmara nos últimos tempos, como o programa Agora Tem Especialistas e a regulamentação da reforma tributária, que assegurou o tratamento diferenciado para medicamentos e dispositivos médicos.
6: Temos trabalhado por um ambiente que combine segurança jurídica, competitividade e inovação. Nesse sentido, o marco das pesquisas clínicas colocou o Brasil em novo patamar de atração de investimentos.
5: O presidente da Câmara também destacou a análise do projeto que regula o uso da inteligência artificial. Segundo ele, a Câmara está empenhada em entregar ao Brasil uma regulação equilibrada, que assegure direitos e, ao mesmo tempo, estimule a pesquisa e o desenvolvimento da inteligência artificial e de suas aplicações. Da Rádio Câmara de Brasília, Silvia Munhato.
4: Justiça.
2: Samuel Viana, do União de Minas Gerais, apresentou o projeto que reforça as prerrogativas dos advogados no acesso a certidões e informações de documentos nos órgãos públicos. A proposta obriga a administração a receber os pedidos com prazo para resposta e justificativa em caso de negativa.
1: Samuel Viana considera que a medida reduz obstáculos burocráticos que podem prejudicar a defesa dos cidadãos. O texto classifica como violação de prerrogativa profissional a recusa injustificada, a omissão de resposta ou a negativa sem fundamento legal.
2: Aline Gurgel, do União do Amapá, defende a criação de uma política nacional para aumentar a segurança de recém-nascidos em maternidades e hospitais. O projeto da deputada prevê medidas para evitar o desaparecimento, a troca, o sequestro ou a retirada indevida de bebês.
1: Entre as medidas, Aline Gurgel cita dispositivos de monitoramento, controle de acesso às áreas de internação e protocolos específicos para alta hospitalar. A proposta também prevê que o Ministério da Saúde estabeleça regras nacionais de prevenção e resposta a ocorrências.
4: Segurança Pública.
2: Proposta veta condenado

0: por agressão contra mulheres, de prestar concurso público e ocupar cargos comissionados na administração pública. Autor da matéria, Bebeto, do PP do Rio de Janeiro, defende a necessidade de endurecer o combate à violência de gênero.
1: Isso vem de encontro ao aumento do feminicídio, aumento das agressões contra as mulheres. Mesmo com medida protetiva, o agressor de mulher hoje no Brasil, ele não tem medo da lei. Ele não tem medo, ele continua praticando com medida protetiva. Existe a maioria, 70% hoje dos mandatos de busca e apreensão, mandato de prisão, é a Lei Maria da Penha no Rio de Janeiro. Porque os agressores de mulheres não têm limite.
2: O parlamentar também cita dados sobre violência contra a mulher no Rio de Janeiro, especialmente na Baixada Fluminense. Bebeto conclui que o projeto pretende ampliar punições e criar mecanismos de restrição para os autores de agressões.
0: Projeto de Iandra Moura, União de Sergipe, autoriza o juiz a decretar...
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